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1: Nestes dias, em muitas casas portuguesas, uma página da internet decidiu muito mais do que um curso universitário. Saíram os resultados do acesso ao ensino superior. Para muitos jovens da nossa terra, da Madeira, ao lado do nome do curso desejado, apareceu também o nome de uma cidade: Lisboa, Porto, Coimbra, Braga, Aveiro, entre outras. E de repente, aquilo que até há poucos dias era apenas um projeto tornou-se realidade. A primeira reação é sempre de alegria: consegui. E depois, quase de imediato, surge uma pergunta um pouco mais silenciosa: e agora? Porque para um jovem madeirense, entrar na universidade pode significar muito mais do que mudar de escola. Significa atravessar o mar, significa fazer uma mala, deixar o quarto, a família, os amigos, os hábitos, os lugares onde não era preciso explicar quem se é. Há entusiasmo, certamente, mas há também medo. E é bom dizê-lo, porque às vezes falamos da coragem como se fosse a ausência de medo. Não é. Coragem é ter medo e, apesar disso, partir. Começam então semanas novas. Um quarto que ainda não parece casa, rostos desconhecidos, uma cidade por aprender, autocarros apanhados na direção errada, refeições improvisadas, telefonemas para casa que, por vezes, prolongam mais do que o previsto. E pouco a pouco acontece qualquer coisa quase imperceptível. Aquela cidade estranha começa a tornar-se familiar. Nascem amizades, aparecem lugares preferidos, pequenos hábitos, ruas percorridas todos os dias. Ganha-se autonomia, aprende-se não apenas uma profissão, mas também a viver. Depois chegam as férias e apanha-se o avião para regressar à Madeira com aquela alegria particular que só conhece quem esteve longe. Voltar a ver o mar lá de cima, reconhecer as montanhas, entrar novamente em casa, reencontrar a própria cama. Mas é precisamente então que pode acontecer algo de estranho. A casa é a mesma, a rua é a mesma, os amigos parecem os mesmos. E, no entanto, já nem tudo encaixa da mesma maneira. Talvez porque, entretanto, nós mudamos. Esta é uma das experiências menos faladas de quem parte para estudar: tornar-se, de algum modo, estrangeiro duas vezes. Estrangeiro na cidade onde se chega para estudar, porque se vem de uma ilha, de uma cidade distante, e um pouco estrangeiro também quando se regressa à ilha, porque, entretanto, se aprendeu outro ritmo, se conheceram outras pessoas, se descobriram outras formas de pensar e de viver. Isto não significa ter perdido as próprias raízes. Talvez signifique precisamente o contrário: começar finalmente a perceber até que ponto essas raízes são profundas. Crescer implica também esta estranha experiência: descobrir que a casa já não é apenas o lugar de onde partimos. Casa passa a ser também aquilo que levamos connosco. A todos estes jovens que nestes dias olham com alegria e inquietação para o nome da cidade onde irão estudar, eu não desejaria que não tivessem medo. Desejaria algo diferente. Tenham a coragem de partir sem terem medo de mudar. Porque talvez tornar-se adulto seja precisamente isto: partir com uma só casa e um dia descobrir que se passou a ter duas. E perceber que ser um pouco estrangeiro em ambas não significa pertencer menos, significa ter aprendido a pertencer de uma forma ainda maior.
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tinha suspirado, tinha beijado o papel devotamente. Era a primeira vez que lhe escreviam aquelas sentimentalidades, e o seu orgulho dilatava-se ao calor amoroso que saía delas, como um corpo ressequido que se estira num banho tépido. Sentia um acréscimo de estima por si mesma e parecia-lhe que entrava, enfim, numa existência superiormente interessante, onde cada hora tinha o seu encanto diferente, cada passo conduzia a um êxtase e a alma se cobria de

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0: Governo Regional confirma a chegada à Madeira, na quinta-feira, de 9 cisternas de gás natural, apesar da greve da Rena. Corpo de Polícia Florestal da Madeira tem mais 36 elementos. Laboratório Regional de Engenharia Civil faz avaliação do talude da Via Expresso São Vicente-Porto Muniz. Autarca Olavo Câmara volta a pedir solução urgente para as sucessivas derrocadas. O Governo Regional confirmou esta terça-feira que está garantido o abastecimento de gás natural à Madeira, apesar da greve dos trabalhadores da REN. Em nota à comunicação social, a Secretaria Regional da Economia anunciou que devem chegar à Madeira, na quinta-feira, as cisternas carregadas no terminal de gás natural liquefeito de Sines, após um acordo com o Sindicato dos Trabalhadores das Indústrias Transformadoras e Energia. O navio irá descarregar no porto do Caniçal 9 contentores de cisterna, uma vez que 3 já tinham sido colocados a bordo antes do início da greve, iniciada no domingo. Na segunda-feira, o porto do Caniçal recebeu 28 cisternas de gás, que tinham embarcado no sábado em Lisboa. O secretário regional da Economia, José Manuel Rodrigues, considerou que o entendimento permitiu garantir as necessidades de abastecimento da região, evitando eventuais constrangimentos para famílias, empresas e serviços públicos. O Corpo de Polícia Florestal da Madeira tem 36 novos elementos. Foram formalmente incorporados esta segunda-feira e juntam-se aos outros 64 efetivos. Foram distribuídos por 25 postos florestais em 7 zonas do arquipélago. 2 desses postos ficam no Porto Santo. Ainda este ano serão integrados mais 4 elementos no âmbito de processos de mobilidade, totalizando 104 efetivos. De acordo com dados oficiais, entre janeiro e agosto, este corpo de polícia aplicou 281 coimas por infrações registadas nas Serras da Madeira. O Corpo de Polícia Florestal foi criado na região em 1913 e, ao contrário do Corpo Nacional da Guarda Florestal, que foi extinto em 2006, manteve sempre operacional no arquipélago, com ação sobretudo ao nível da fiscalização e prevenção de incêndios. O secretário da Agricultura e Pescas voltou a garantir que o Governo Regional tem prestado apoios previstos no POSEI aos agricultores madeirenses. Na abertura oficial das vindimas, na região, Nuno Maciel falou de estímulos permanentes.
1: Estimulando a tinta negra e o boal este ano de sobremaneira e através de um instrumento financeiro muito importante para a agricultura como é o POSEI, ambas as castas estão valorizadas em 255 euros à tonelada, o que significa que dizer no próximo ano, quando o POSEI for depositado na conta dos viticultores, será um acréscimo, no caso do boal, dos 81 para os 255, e no caso da tinta negra, dos 200 para os 255.
0: A vindima de 2026 foi antecipada para 24 de agosto, devido à maturação das uvas. Na abertura oficial da campanha, Nuno Maciel garantiu que a antecipação foi coordenada com todos os operadores e que as 3 mil toneladas que se prevê produzir este ano já têm escoamento assegurado.
1: As casas de vinho foram todas informadas desta antecipação, quer viticultores, quer as casas de vinho resistaram como uma decisão positiva, a decisão tomada no final da semana passada. Nós não prevemos nenhum problema no escoamento, temos inclusivamente alguma informação de que também as casas estão a valorizar alguma da compra da uva aos viticultores com preços negociados entre eles e bem, e pensamos que não vai haver nenhuma dificuldade para o escoamento das uvas da vindima de 2026.
0: Garantias deixadas pelo secretário regional da Agricultura e Pescas na abertura oficial das vindimas deste ano na Madeira. As autoridades municipais do Porto Muniz continuam a pedir uma intervenção urgente nos taludes sobranceiros à Via Expresso que liga o concelho a São Vicente. A mais recente derrocada, que ocorreu na semana passada, atingiu 3 viaturas e provocou um ferido. O autarca do Porto Muniz volta a pedir a intervenção urgente do Governo Regional e do próprio Presidente do Governo para resolver de vez a situação. Igor Caires.
2: Após mais uma derrocada na estrada regional que liga São Vicente ao Porto Muniz, na semana passada, a incerteza e o receio estão presentes em quem ali circula. Olavo Câmara, Presidente do município do Porto Muniz, em declarações ao posto emissor, voltou a mostrar-se preocupado com as várias ocorrências que aconteceram este ano naquela zona.
3: Nos últimos tempos tem sido uma situação de recorrente, não só neste sítio, como em vários sítios na Via Expressa em São Vicente e Porto Mês. E a verdade é que continuamos à espera de respostas, continuamos à espera de uma ação preventiva e, acima de tudo, de uma ação definitiva que reponha segurança a todos aqueles que visitam o Porto Mês, e, acima de tudo, a população do Conselho do Porto Mês, continua a ver uma autêntica lutaria sendo passa na Via Expressa, e não podemos continuar a aceitar esta situação, que exige respostas pelas entidades competentes, neste caso é o Governo Regional e a Via Expressa, que é a concessionária desta estrada.
2: Se no período de verão já se registou este acontecimento, o autarca teme que no inverno possa ser pior.
3: Ninguém tenha dúvida que de inverno é muito mais perigoso, e a verdade é que esta derrocada demonstra que a queda de pedras não terá férias, e cai pedras mesmo depois de estarmos há 6 semanas com sol no Conselho do Porto Mês. Por isso eu penso que as primeiras chuvas serão muito perigosas para toda esta veia, e espero que haja soluções, como eu digo, no imediato, que libertem os perigos iminentes, mas que se comece a trabalhar e a colocar no terreno as soluções definitivas.
2: Olavo Câmara reconhece que são necessárias medidas preventivas urgentes, mas deixa essa questão para o Governo Regional, lembrando que essa matéria não é responsabilidade da Câmara.
3: É que o Governo Regional tem de agir, seja com intervenções preventivas de neste caso, com os seus recherches, seja com soluções de proteção temporárias, seja a colocação de redes, seja a colocação de catrapos para que as pedras não cheguem à veia, seja de soluções porteadas temporárias. Mas a verdade é que essa pergunta tem de ser feita ao Governo Regional, tem de ser feita ao Secretário Regional das Infraestruturas, e da minha parte, enquanto Presidente da Comissão do Porto Mês, estarei a fazer o meu papel, que é reivindicar aquilo que é importante para o Conselho do Porto Mês, a salvaguarda da nossa população, e, acima de tudo, mostrar a disponibilidade para falar com o Presidente do Governo Regional, porque realmente a gente tem de falar com quem manda, porque já falei com o Secretário e não houve respostas, e agora vamos ter de falar com o Presidente do Governo Regional no sentido de fazer avançar aquilo que é necessário para o Conselho do Porto Mês.
2: O autarca referiu ainda que voltará a tentar um novo canal de diálogo com o Executivo madeirense.
3: Vamos continuar a fazer a pressão necessária, e neste caso vamos voltar a solicitar a reunião com o Governo Regional, que estamos à espera desde o primeiro pedido, neste caso com o Sr. Presidente, na perspectiva de realmente termos falado com quem manda, para ver se as coisas são resolvidas, e acho que é do interesse de toda a gente, não só do Conselho do Porto, mas como da Região Autónoma da Madeira, e com certeza do Presidente do Governo Regional, resolver esta questão.
2: A preocupação do Olavo Câmara por todas as pessoas que circulam naquela zona de perigo.
0: Ao longo dos próximos tempos, estão previstas novas verificações pelo Laboratório Regional de Engenharia Civil, iniciadas na segunda-feira. Em comunicado, a Secretaria Regional de Equipamentos e Infraestruturas lembra que esta não é uma intervenção isolada, mas a continuidade de um trabalho que tem vindo a ser desenvolvido nos últimos anos pelo Governo Regional na mitigação deste tipo de ocorrências e na proteção das infraestruturas rodoviárias em toda a região. O deputado do Chega, eleito pela Madeira à Assembleia da República, acusa Miguel Albuquerque e Eduardo Jesus de, alegadamente, promoverem uma imigração descontrolada para a região e utilizá-la como mão de obra barata. Francisco Gomes esteve no Caniço, onde denunciou a utilização que disse ser ilegal de um espaço comercial como habitação para 18 migrantes.
4: Está a ser promovida uma imigração descontrolada para a Madeira, propositadamente pelo Sr. Miguel Albuquerque e pelo Sr. Eduardo Jesus, com um objetivo e um objetivo apenas: trazer mão de obra barata a preços de escravatura para os grupos hoteleiros e para as construtoras do regime. Inclusivamente estão a roubar água do condomínio, para albergar imigrantes que estão a trabalhar aqui na Madeira.
0: Francisco Gomes, deputado madeirense do Chega na Assembleia da República. No Funchal, o JPP pediu, mais uma vez, uma solução urgente para o mau cheiro junto à Etar do Lazareto. A deputada municipal Isabel Santos deu conta do que diz ser o descontentamento dos residentes junto daquela estação de tratamento de águas residuais inaugurada há mais de um ano.
5: Temos recebido relatos que indicam um agravamento da qualidade de vida. Temos pessoas que nos dizem que não abrem as janelas de casa, e nós podemos verificar aqui que temos vivendas com varandas, com quintais, e que não são abertas. Pessoas que não usufruem dos seus quintais, pessoas que não recebem familiares nem amigos em casa por causa desta situação. Em termos de regularidade, o que é que nós verificamos através dos relatos? É um problema persistente. portanto, ao longo de todo o dia. O que acontece, segundo nos relatam, é que a intensidade varia consoante, dizem-nos, a direção do vento.
0: Uma situação recorrente, diz a vereadora do JPP, que pede à Câmara uma solução urgente no sentido de evitar os maus cheiros na zona de Etar do Lazareto, no Funchal. Entre abril e junho deste ano, o número de contratos de aluguer de veículos sem condutor subiu cerca de 3% na Madeira. Foram quase 125 mil. O equivalente a 33,2 milhões de euros de faturação, segundo a Direção Regional de Estatística. O aeroporto foi o principal local de levantamento das viaturas, seguido dos estabelecimentos das próprias empresas. A duração média do aluguer de automóveis ligeiros fixou-se em 6 dias. Nos motociclos, a duração média situou-se nos 2,7 dias, enquanto as autocaravanas atingiram uma média de quase 7 dias. O principal mercado emissor foi o da Alemanha, seguido de Portugal e da França. No final do trimestre em análise, a frota de veículos de aluguer sem condutor aumentou cerca de 6%, superando os 14 mil veículos em comparação com o período homólogo. De um modo mais geral, de janeiro a junho deste ano, contabilizaram-se cerca de 214 mil contratos de aluguer, o que se traduziu em 50,8 milhões de euros de faturação.

Agora, as previsões do estado do tempo para quarta-feira, céu geralmente muito nublado, com abertas a partir da tarde, períodos de chuva a partir do início da manhã, mais intensa até ao começo da tarde, passando gradualmente a regime de aguaceiros. Vento fraco a moderado, entre os 10 e os 30 km por hora de oeste-sudoeste, rodando gradualmente para norte-noroeste a partir do meio da manhã. 27 graus é a temperatura máxima prevista para o Funchal e para o Porto Santo.

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Muito bom dia, 7h45, hora para as notícias no posto emissor do Funchal. Estudo encomendado pelo Governo da República considera que uma linha férrea para a Madeira será sempre deficitária. O Governo Regional confirma a chegada à região amanhã de 9 cisternas de gás natural, apesar da greve da REN. Madeira novamente nomeada em várias categorias para a edição europeia dos World Travel Awards 2026.

0: Uma eventual ligação marítima entre a Madeira e o continente dará sempre prejuízo. É o que diz o estudo encomendado pelo Governo da República sobre a utilização de um ferry nas ligações entre a região e o território continental português. O estudo conclui que este tipo de operação comercial terá sempre de ter apoios do Estado, talvez com uma parceria pública ou privada. O valor estimado para cada viagem de ida e volta é de 800 mil euros. O estudo avança vários cenários. Um deles aponta que, para uma duração de 4 anos, com início em 2028, os custos da operação seriam de 53 milhões de euros por ano, para um retorno de 7 milhões. O documento já chegou aos deputados da Madeira na Assembleia da República e foi o Juntos pelo Povo quem o divulgou na sua página na internet. Mas, segundo a RTP, o Governo Regional ainda não sabe dessas conclusões. E o Governo Regional confirmou ontem que está garantido o abastecimento de gás natural à Madeira, apesar da greve dos trabalhadores da REN, que desde domingo conseguiu uma adesão a 100%. Em nota à comunicação social, a Secretaria Regional da Economia anunciou que, devido aos serviços mínimos convocados, devem chegar à Madeira, na quinta-feira, as cisternas carregadas no terminal de gás natural liquefeito de Sines, após um acordo com o Sindicato dos Trabalhadores das Indústrias Transformadoras e Energia. O navio irá descarregar no Porto do Caniçal 9 contentores cisterna, uma vez que 3 já tinham sido colocados a bordo antes do início da greve, que começou no domingo. Na segunda-feira, o Porto do Caniçal recebeu outras 28 cisternas de gás que tinham embarcado no sábado em Lisboa. O secretário regional da Economia, José Manuel Rodrigues, considerou que o entendimento permitiu garantir as necessidades de abastecimento da região, evitando eventuais constrangimentos para as famílias, as empresas e os serviços públicos. O presidente da Câmara do Funchal admite expropriar imóveis devolutos do Conselho e transformá-los em edifícios de habitação social. Num programa de debate na RTP sobre os 50 anos do poder local, Jorge Carvalho deu como exemplo o que aconteceu com um prédio no Campo da Barca que, além da habitação, vai albergar serviços municipais e estacionamentos.
1: Das primeiras medidas que nós tomamos foi a intenção de expropriar o edifício que está junto à PSP na Rua da Infância. Estacionamento. Serviços municipais, alguns que estão dispersos e que necessitam, fruto também destes novos desafios, de ter, efetivamente, melhores condições, porque os serviços foram crescendo e não podendo estar integrados naquilo que é o espaço dos espaços do Conselho, houve a necessidade de ir arrendando, mas também a habitação, portanto, tem capacidade para construção entre 10 a 12 apartamentos.
2: Neste momento o processo é de expropriação.
1: Exatamente. Como também está...
2: Já está na posse da Câmara?
1: Ainda não. Não. Ainda não. Como também há a perspectiva de expropriação de mais alguns espaços onde efetivamente possamos, acima de tudo, direcionar para a habitação através da recuperação desses mesmos espaços.
0: A intenção da Câmara do Funchal revelada pelo autarca Jorge Carvalho. Em São Vicente, e durante a cerimónia de celebração dos 282 anos do Conselho, o Presidente da Câmara anunciou vários projetos a serem executados durante o presente mandato autárquico. José Carlos Gonçalves referiu que uma das prioridades é o setor das águas.
3: Estão a ser preparadas intervenções estruturantes na rede de abastecimento em baixa. Está em elaboração o processo de empreitada de uma reabilitação da rede de águas de abastecimento nos sítios do Lance, Feijão do Almo e Terra Chá, com um investimento orçamentado em 1 milhão e 900 mil euros. Está igualmente em elaboração um processo de empreitada de reabilitação da rede de abastecimento nas Ginges e Feteiras, com um investimento orçamentado em 2 milhões de euros.
0: O autarca de São Vicente anunciou também a intenção de realizar obras para a reabertura das grutas de São Vicente.
3: Relativamente à empresa municipal Natur Norte, o novo Conselho de Administração já está a trabalhar com vista à reabertura das grutas de São Vicente.
0: Nesta cerimónia, o Governo Regional esteve representado pelo Secretário das Finanças. Duarte Freitas anunciou disponibilidade para apoiar projetos em São Vicente.
4: Quando existe um projeto que pode melhorar São Vicente, o Governo Regional está disponível para encontrar soluções com o município.
0: Garantia deixada pelo secretário das Finanças na cerimónia de celebração dos 282 anos de São Vicente, município governado pelo Chega. O destino Madeira volta a estar nomeado em 5 categorias na edição europeia dos World Travel Awards 2026. A região concorre novamente a melhor destino insular, melhor destino regional de aventura, melhor destino de praia com o Porto Santo e melhor destino de festivais e eventos da Europa. Depois de ter conquistado a distinção nas duas últimas edições, em 2024 e 2025, a Associação de Promoção da Madeira está novamente nomeada para melhor entidade de turismo da Europa, totalizando 5 nomeações para a região nesta edição dos chamados Oscars do Turismo. Entre as 5 nomeações, destaca-se novamente a candidatura da Madeira a melhor destino insular da Europa, categoria na qual a região tem vindo a afirmar uma posição de liderança que, desde 2013, já conquistou o galardão por 11 vezes. O destino Madeira está ainda nomeado para uma outra categoria, melhor destino emergente de golfe do mundo em 2026. Para o secretário regional de Turismo, Ambiente e Cultura e presidente da Associação de Promoção da Madeira, Eduardo Jesus, estas nomeações representam um reconhecimento que diz respeito a toda a região, porque são resultado da qualidade do trabalho desenvolvido por um destino que tem sabido afirmar-se num contexto internacional cada vez mais competitivo. Criados em 1993, os World Travel Awards são atribuídos anualmente com o objetivo de reconhecer, premiar e celebrar a excelência dos principais setores das indústrias das viagens, turismo e hospitalidade. A votação é online e decorre até ao dia 28 de agosto. Os premiados serão anunciados numa gala que terá lugar em Kotor, em Montenegro, a 17 de outubro. O deputado do Chega, eleito pela Madeira à Assembleia da República, acusa Miguel Albuquerque e Eduardo Jesus, alegadamente, de promoverem uma imigração descontrolada para a região e utilizá-la como mão de obra barata. Francisco Gomes esteve no Caniço, onde denunciou a utilização, que disse ser ilegal, de um espaço comercial como habitação para 18 migrantes.
5: Está a ser promovida uma imigração descontrolada para a Madeira, propositadamente pelo Sr. Miguel Albuquerque e pelo Sr. Eduardo Jesus, com um objetivo e um objetivo apenas: trazer mão de obra barata a preços de escravatura para os grupos hoteleiros e para as construtoras do regime. Inclusivamente estão a roubar água do condomínio, para albergar imigrantes que estão a trabalhar aqui na Madeira.
0: Francisco Gomes, deputado madeirense do Chega na Assembleia da República.

E ficamos agora a conhecer as previsões do estado do tempo para esta quarta-feira. Pode contar com céu geralmente muito nublado, com boas abertas a partir da tarde, períodos de chuva por vezes intensa até a final da manhã, em especial nas terras altas, passando o regime de aguaceiros a partir da tarde, vento fraco a moderado até 30 km por hora de norte-noroeste, 27 graus é a temperatura máxima prevista para o Funchal e também para o Porto Santo.

Já daqui a pouco estou de volta para ler os jornais desta quarta-feira, às 12h45. É atualizada a informação no posto emissor.

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1: Nestes dias, em muitas casas portuguesas, uma página da internet decidiu muito mais do que um curso universitário. Saíram os resultados do acesso ao ensino superior. Para muitos jovens da nossa terra, da Madeira, ao lado do nome do curso desejado, apareceu também o nome de uma cidade: Lisboa, Porto, Coimbra, Braga, Aveiro, entre outras. E de repente, aquilo que até há poucos dias era apenas um projeto tornou-se realidade. A primeira reação é sempre de alegria: consegui. E depois, quase de imediato, surge uma pergunta um pouco mais silenciosa: e agora? Porque para um jovem madeirense, entrar na universidade pode significar muito mais do que mudar de escola. Significa atravessar o mar, significa fazer uma mala, deixar o quarto, a família, os amigos, os hábitos, os lugares onde não era preciso explicar quem se é. Há entusiasmo, certamente, mas há também medo. E é bom dizê-lo, porque às vezes falamos da coragem como se fosse a ausência de medo. Não é. Coragem é ter medo e, apesar disso, partir. Começam então semanas novas. Um quarto que ainda não parece casa, rostos desconhecidos, uma cidade por aprender, autocarros apanhados na direção errada, refeições improvisadas, telefonemas para casa que, por vezes, prolongam mais do que o previsto. E pouco a pouco acontece qualquer coisa quase imperceptível. Aquela cidade estranha começa a tornar-se familiar. Nascem amizades, aparecem lugares preferidos, pequenos hábitos, ruas percorridas todos os dias. Ganha-se autonomia, aprende-se não apenas uma profissão, mas também a viver. Depois chegam as férias e apanha-se o avião para regressar à Madeira com aquela alegria particular que só conhece quem esteve longe. Voltar a ver o mar lá de cima, reconhecer as montanhas, entrar novamente em casa, reencontrar a própria cama. Mas é precisamente então que pode acontecer algo de estranho. A casa é a mesma, a rua é a mesma, os amigos parecem os mesmos. E, no entanto, já nem tudo encaixa da mesma maneira. Talvez porque, entretanto, nós mudamos. Esta é uma das experiências menos faladas de quem parte para estudar. Tornar-se, de algum modo, estrangeiro duas vezes. Estrangeiro na cidade onde se chega para estudar, porque se vem de uma ilha, de uma cidade distante. E um pouco estrangeiro também quando se regressa à ilha, porque, entretanto, se aprendeu outro ritmo, se conheceram outras pessoas, se descobriram outras formas de pensar e de viver. Isto não significa ter perdido as próprias raízes. Talvez signifique precisamente o contrário: começar finalmente a perceber até que ponto essas raízes são profundas. Crescer implica também esta estranha experiência: descobrir que a casa já não é apenas o lugar de onde partimos. Casa passa a ser também aquilo que levamos connosco. A todos estes jovens que nestes dias olham com alegria e inquietação para o nome da cidade onde irão estudar, eu não desejaria que não tivessem medo. Desejaria algo diferente. Tenham a coragem de partir sem terem medo de mudar. Porque talvez tornar-se adulto seja precisamente isto: partir com uma só casa e um dia descobrir que se passou a ter duas. E perceber que ser um pouco estrangeiro em ambas não significa pertencer menos, significa ter aprendido a pertencer de uma forma ainda maior.
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0: Ora, muito bom dia a todos os nossos ouvintes. Bom dia, Joana. Tudo
1: Muito,
0: bem?
1: olá, muito bom dia aqui no nosso Bom Dia, a dupla bem disposta para acompanhá-lo até ao meio-dia.
0: Exato.
1: Mas começamos com uma música que
0: Pois foi.
1: nos deixa, no fundo, tristes.
0: Pusemos aqui a música de Jolene, de Dolly Parton, que ontem partiu. É com muita pena, mas faz parte da vida e fica sem dúvida as memórias e as músicas desta grande, grande cantora country. E pronto, é continuar a ouvi-la e continuar a homenagear o
1: A
0: bom nome.
1: desfrutar, exato.
0: Exato, o bom nome que ela aqui nos deixou. Vamos
1: E acaso
0: continuar.
1: para dizermos paz à sua alma.
0: Sem dúvida, paz à sua alma e certamente ela estará lá em cima com todos os grandes êxitos da nossa grande música que a receberam de braços abertos e estão neste momento a fazer uma festa com todas as.
1: Exatamente, e feliz cada vez que possamos ouvir ou que rodemos uma música,
0: Exato,
1: desta
0: exato.
1: excelente cantora, certamente que fica muito
0: A
1: feliz.
0: verdade é que estes grandes artistas nunca nos abandonam,
1: Não,
0: ficam
1: sem
0: sempre
1: dúvida.
0: connosco.
1: Exatamente.
0: E por falar em grandes artistas, vamos ouvir agora Ed Sheeran. É assim uma versão mais jovem,
1: Vamos a isso.
0: mas pronto, mas faz parte.
1: Faz parte.

0: Saber amar, música dos nossos delfins. Que delícia pela esta nossa manhã de quarta-feira, 26 de agosto, não é?
1: Olha, e tu experienciaste recentemente, experienciaste os delfins, tu estiveste
0: bem verdade.
1: Há pouco tempo com eles.
0: Pois foi, tive a oportunidade de os entrevistar e foi fantástico, são super acessíveis, super simpáticos. E você em casa, teve a oportunidade de ouvir a entrevista?
1: O ano passado, por esta altura, tanto eu como o Paulo Madruga gostamos muito de ter falado ao telefone com o Miguel Ângelo. Super acessível, super simpático.
0: E ao vivo ainda são mais.
1: Ai, acredito que sim. Olha, entretanto, saber amar, e é preciso também saber amar os nossos animais de estimação.
0: Verdade, porque hoje é o dia
1: não
0: do
1: são um brinquedo,
0: vocês não sabiam? Não são um brinquedo. Hoje é um dia que é para nós refletirmos todos sobre a importância.
1: Todos juntos.
0: Exato, a importância que é termos o nosso animal de estimação. E como não é um brinquedo, exatamente como a Joana disse, é preciso ter a consciência e a cautela de que o animal é para a vida.
1: Exatamente, faz parte da família. É um membro.
0: É um membro, exato.
1: Da família.
0: E há que ter responsabilidades.
1: Exato,
0: no,
1: porque financeiramente não é acessível.
0: Pois,
1: sermos
0: pois
1: um
0: não,
1: cão.
0: Tem...
1: Por isso, quando adotamos, temos que ter tudo isto em conta.
0: Exatamente, exatamente. Não é só ter ali um peluche, porque não é o caso. Não são peluchezinhos para termos em casa.
1: É verdade. Vamos falar deste assunto e de outros assuntos. Vamos trazer à tona este assunto, porque um animal de estimação, quer um gatinho, quer um cão, naturalmente que requer muitas responsabilidades. E hoje... estamos aqui cheias de calor, é mais um dia de verão.
0: É verdade,
1: está
0: mais
1: sol.
0: Um dia de verão.
1: Principalmente os nossos queridos cãezinhos gostam muito de passear. Está um dia propício para dar um belo passeio
0: ao
1: seu
0: cão,
1: passear, aos seus cães.
0: Sem dúvida, passear na serra, passear na praia.
1: Passear? Já começam logo a abanar a cauda. Onde é que está a trela?
0: Exato, vamos lá dar um passeio.
1: Onde é que está o peitoral?
0: Exatamente, exatamente.
1: Tão bom.
0: Ai, mas vamos ter a oportunidade de falar mais sobre isto daqui a pouco e mesmo perguntar aos nossos ouvintes quais são, se têm
1: os
0: animais
1: nomes.
0: E os nomes, eu adoro saber os nomes dos animais de estimação.
1: Adoro,
0: sim.
1: Adoro.
0: E por isso já sabe que se quiser partilhar a sua experiência e partilhar informações sobre o seu canito, neste caso, ligue 291 20 89 54.
1: É verdade, mais à frente então vamos falar com os nossos ouvintes, diga-nos o nome ou o nome dos seus
0: patudos.
1: Dos seus patudos. Vamos aqui, até no fundo vamos trocar impressões, como é que trata os seus patudos, enfim, de que forma é que eles fazem parte do seu dia-a-dia. Ora, o abandono é um grande flagelo nos dias de hoje e principalmente agora no verão, nas férias, são muitas as famílias que infelizmente abandonam os seus animais de estimação.
0: Pois
1: ainda
0: é.
1: Hoje vivemos esse flagelo, essa
0: infelizmente.
1: É que é
0: É agora nesta altura e na altura do Natal, quando acham que adotar ou comprar, nem digo mais, mas arranjar um animal de estimação
1: para
0: na altura do Natal, sim.
1: Ao filhote.
0: Porque o dia...
1: Pois cresce.
0: Exato, e o 25 de dezembro é um dia, e os restantes?
1: É isso mesmo, trazemos o cão pequenino, bebezinho, para casa, é tão giro.
0: É tão giro.
1: Mas depois cresce.
0: Mas falta o resto, não é? Pois.
1: É isso.
0: Bem, mas isto tem muito pano para mangas, vamos mas é à música, Joana, não
1: isso.
0: Achas?
1: Acho que sim.
0: Acho que sim.
1: Vamos a isso.

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0: Watermelon Sugar High. Pois é, Watermelon Sugar High de Harry Styles. É verdade, já estamos a meio da semana. Quarta-feira, dia 26 de agosto. As probabilidades de chuva são de 98% para o dia de hoje, com temperaturas máximas de 26 graus e mínimas de 22. Mas não desanime, pois a chuva não é impeditiva de um belo mergulho. Não é verdade, Joana?
1: Claro, claro que sim. O verão está belo, o verão está aí. Há que continuar a aproveitar, desfrutar do mesmo. Se está de férias, claro, é mais um dia para continuar a aproveitar, mais um dia para abraçar com muitos, esperemos, com muitos sorrisos, com muita vida, com muito convívio.
0: Exatamente.
1: Com muita praia, muito sal,
0: por
1: muitos mergulhos.
0: Oh, chuva.
1: Muitos
0: chuva,
1: passeios.
0: Chuva, não chateie, chuva. Deixa aqui a malta aproveitar os seus últimos cartuchos deste mês de agosto. É verdade, e por falar em cartuchos e por falar em fofinhos e coisas boas, o nosso WhatsApp está a bombar com imagens destes nossos fofinhos, destes nossos canitos, pá.
1: Ah, exatamente, é porque podem perfeitamente, Beatriz Jardim, os nossos ouvintes podem usar o WhatsApp para enviarem uma foto do seu patudo.
0: Exatamente, já sabem.
1: Onde é que ele está agora?
0: Envia,
1: está dormindo?
0: Através do 936-363-970. Envia a sua foto do seu quatro patas fofinho. Nós estamos deliciadas com isto.
1: Ai, que lindo.
0: É incrível.
1: Do rancho, a Nadir Rodrigues. Nadir Rodrigues, ajuda-me. Agora perdi-me. Bom, sei que a Nadir do rancho enviou duas fotos dos seus patudos, a Cacau e o Odi.
0: Ah, exatamente, exatamente. Olá, bom dia, amigas Joana e Beatriz. Excelente trabalho, beijinhos. E enviou-nos aqui duas fotos. Uma de um salsichinha, muito fofinho, todo aninhado na,
1: olha,
0: sua,
1: na caminha,
0: sua caminha, com os seus
1: tão
0: brinquedos,
1: bom.
0: Olhar para a foto com aqueles olhinhos meigos, sabem?
1: Ai,
0: como
1: que eles...
0: quem? Oh, o que é que tu vais fazer comigo? Dá-me uns beijinhos, dá-me qualquer coisa para comer, mas não me tires deste conforto. Pois é, muito fofos.
1: Exatamente. E o Odi?
0: E o Odi, o meu cão Odi, que também está aqui todo espavitado, não é? Um fofinho.
1: Olha que dupla.
0: É, uma boa dupla.
1: Uhum.
0: Obrigada, Nadir.
1: Lindas, belas fotos. Ficamos, de facto, felizes neste Dia do Cão. Vamos contemplar o nosso patudo. Pode
0: é verdade,
1: ser? Ainda
0: vamos,
1: mais.
0: Vamos contemplá-los.
1: Vamos contemplá-los.
0: Aliás, a verdade é que muitas das vezes eles é que são os donos da casa.
1: Exato.
0: As melhores coisas vão para eles.
1: Olha, pode estar bem disposta, mal disposta. A resposta deles é sempre amor.
0: É verdade. Estão sempre ali só à espera de receber amor, sem nada em troca.
1: Exato. E porquê é que gostamos tanto de cães? Os cães acompanham os seres humanos há milhares de anos e foram desenvolvendo uma enorme capacidade de interpretar os nossos gestos e emoções.
0: Ah, pois, os animais são muito mais espertos do que aquilo que nós imaginamos.
1: Exatamente, temos aquela palavra-chave para eles, muitas vezes, passear.
0: Ah, sim, eles identificam muitas palavras, aliás, até porque funciona muito com,
1: quer ir?
0: Com a questão da repetição, não é? Eles depois fazem aquela associação e já sabem o que é que a casa gasta.
1: Exatamente. Vamos então contemplar especialmente neste programa do nosso Bom Dia.
0: Bom Dia.
1: Os nossos patudos, pode
0: ser? Sabia, Joana, que muitos os animais claramente não sabem os dias da semana. No entanto, eles conseguem nitidamente identificar mais ou menos em que dia, salvo seja, estão através dos hábitos e das rotinas que têm.
1: Uhum. Se estás em casa, estás de folga, pode haver uma probabilidade de passeio, certo?
0: É verdade, exatamente.
1: Não sei como é que falas com os teus patudos, mas normalmente dizes ou vou sair, ou vou trabalhar, ou
0: eles sabem,
1: vou passear.
0: Eles já sabem que quando tu acordas de manhã e não estás com aquela correria, porque se calhar é um dia para uma slow morning, para ficar em casa,
1: sim,
0: tranquilo.
1: Sim, sim, sim.
0: Quando
1: sim.
0: eles veem que tu estás ali a te levantar e vais à casa de banho e depois vais-te vestir e vais-te maquilhar e vais isto e vais aquilo.
1: Aí já ficam com
0: a pensar,
1: o rabinho entre as pernas,
0: pois,
1: digamos assim.
0: Se calhar vou ficar aqui, não é?
1: Uhum.
0: E tu vais ter de sair para trabalhar para ganhar dinheiro para comprar os meus biscoitos.
1: Isso, nem
0: pois,
1: mais.
0: Então.
1: Olha, um cão consegue conhecer a voz e o cheiro do seu dono.
0: Ah, pois, à distância.
1: Exato, e pode perceber também mudanças do nosso comportamento.
0: Sim, sim, eles sabem. Olha, os meus, sempre que eu estou triste, eles vêm logo ter comigo, parece que não sei, eles
1: lamber,
0: percebem.
1: Lamber, não é? Querem dar aquelas doces lambidelas, digamos assim. Há quem não goste, mas eu até deixo aqui ali.
0: Epá, tem momentos. Muitas lambidelas também não é bem
1: sair, o género. Tu vais sair, obviamente, mas quando estás em casa na descontração e que eles querem ali dar-te um beijinho.
0: Exato,
1: porque
0: aqueles
1: não?
0: Beijinhos, porque
1: é verdade.
0: Não?
1: Para muitas pessoas, um cão deixa de ser simplesmente um animal de estimação e passa a ser considerado um membro da família. O que é ótimo.
0: Exatamente, exato.
1: É curioso como o cão pode também transformar um dia normal, um dia de, digamos, um dia triste para nós. O cão tem essa capacidade de transformar o dia mais bonito, o dia com mais sentido. E basta abanar a cauda quando chegamos a casa para nos fazer sorrir. E muitas vezes chegamos a casa mal dispostos ou tristes ou...
0: E eles sabem logo o que fazer, bastante simplesmente ser eles próprios. E olha, e sabes o que é que também nos faz sorrir muito? Música. Não achas? Música para os nossos ouvintes.
1: É verdade.
0: Ouvintes e ouvintes.
1: Olha, mas também vejo daqui, sei que estás a fazer a técnica do nosso bom dia, mas estou aqui a espreitar o computador e parece que, naturalmente, vamos recebendo uma ou outra mensagem.
0: É verdade,
1: é
0: já lá vamos. Fique connosco aqui no posto emissor do Funchal com vocês, Beatriz Jardim e Joana Ferreira.
1: Até
0: é verdade,
1: já.
0: Até já.

0: E cá estamos ao rubro com as nossas mensagens no WhatsApp, é verdade. A Ana Isabel mandou-nos um muito bom dia. Bom dia, bom dia, Ana Isabel. Um bom dia para si, está tudo bem consigo? É nova aqui no nosso WhatsApp, pois é, nós conseguimos ver isso. Pronuncie-se, diga mais sobre si, conte-nos coisas, não é, Joana? Nós somos muito curiosas.
1: Pois, podemos saber se está de férias, no bem bom, digamos assim, como costumamos muitas vezes carinhosamente dizer, se está a trabalhar, como é que está correndo a sua manhã de quarta-feira na Sintonia PEF. Temos conversa,
0: Exato.
1: mas também, naturalmente, que temos muita música
0: Muita
1: e convém
0: música.
1: acertar o volume.
0: Pois é, pois é. Nossa música é o que nos marca. E aqui no posto emissor, música boa não falta. É verdade.
1: Não podemos esquecer, Beatriz, que hoje é o dia do
0: Animal.
1: Uau-Uau.
0: Sim, é verdade. E temos aqui uma mensagem da Fátima. Fátima que nos diz: bom dia, bom dia. Essa linda equipa. Continuem assim, com essa boa disposição. Um dia feliz para todos os ouvintes, Fátima. E a Fátima mandou um bonequinho que não é um cão, mas pode ser um.
1: Vai a caminho.
0: Exato, vai a caminho de ser um cão. Um daquelas mensagens, aqueles emojis do WhatsApp.
1: Exatamente, penso que a Fátima Reis, um beijinho, um ótimo dia para a Fátima Reis
0: Exato,
1: na nossa
0: Fátima
1: companhia.
0: Reis.
1: Não tem um animal de estimação, mas naturalmente que sente carinho, gosta de ver o vizinho, gosta de olhar para o portão do vizinho, estar lá o cãozinho assim a fazer, a rosnar, a fazer naturalmente aquele barulhinho tão característico, ladrar, que é tão bom ouvir. Os gatinhos também, que vão saltitando, vão até à casa do vizinho, voltam para casa. O que importa de facto é que tenham hoje um dia ainda mais feliz. E então, como é que se chama o seu cão?
0: Exato, e os cães? Olha, nós
1: Os cães.
0: temos aqui outra foto no WhatsApp.
1: Deixa-me
0: Opa,
1: cá
0: eu só
1: ver.
0: gostava que os nossos ouvintes
1: Oh,
0: conseguissem
1: mas que.
0: ter acesso a isso, pá, porque é delicioso. Nós temos aqui duas fotos do Filipe Gomes. Bom dia, Filipe,
1: Bom dia,
0: obrigada
1: Filipa.
0: pela partilha. E ele manda-nos aqui uma foto dos seus lulus da Pomerânia, em que um se chama Luna e o outro é o Neco. Olá,
1: Olá,
0: Luna, olá,
1: Luna.
0: Neco.
1: Oi, tão
0: E
1: belos.
0: estão aqui em pose, todos
1: Ai,
0: XPTOs,
1: lindas
0: aqui de costas
1: fotos.
0: direitas. Olha, estas fotos estão mais direitas do que às vezes a minha mãe. Que eu digo assim: ó, mãe, endireita as costas para as fotos. E a minha mãe não endireita.
1: Pois,
0: A
1: olha.
0: Luna e o Neco estão aqui em pose.
1: Olha, capa de revista,
0: É
1: deixa-me te
0: capa,
1: diga.
0: exatamente, capa de
1: São
0: revista.
1: muito giras as fotos, muito obrigada. Um
0: Muito
1: beijinho à
0: obrigada.
1: Luna
0: E ao
1: e ao
0: Neco,
1: Neco. Lindos.
0: exato.
1: E o seu cão, como é que se chama? O seu gato. Traga também o nome do
0: Exato.
1: seu
0: E
1: pichaninho.
0: diga-nos também, através do nosso número de telefone, do 291-2089-54,
1: Não sei
0: liga-nos
1: se
0: para
1: está a tocar.
0: sabermos.
1: Olha, Beatriz, agora vamos falar para a terra do Rei Carlos, Reino Unido,
0: Exato.
1: Inglaterra. Olá, António
0: Olá,
1: Silva.
0: António, um bom
1: Bem
0: dia.
1: disposto.
0: Está tudo bem consigo? Conte-nos coisas. Tem algum para tudo aí em casa? Da última vez, quando é que foi?
1: Tubarões, houve uma foto
0: Exato.
1: de tubarões
0: Enviou-nos
1: ontem.
0: umas fotos dos tubarões. Não me diga que são
1: Exato.
0: os seus animais de estimação.
1: O nosso minuto curioso foi naturalmente direcionado para os tubarões e que o nosso amigo que já experienciou tudo isto nas Maldivas enviou-nos ontem uma bela foto. Hoje esperamos que
0: Os tubarões
1: diga-nos
0: não
1: alguma
0: são
1: coisa.
0: assim tão domesticáveis,
1: Pois,
0: não
1: mas
0: é?
1: estes são babés e segundo o António Silva fui lá para dentro, tirou a foto, mas havia os funcionários ali a dar tudo aquele aporte. Tinham ali uns peixinhos, não é?
0: Exato.
1: Caso corresse mal, mas normalmente, como diz o António Silva, os babés são inofensivos
0: Mas
1: e lá está.
0: os bebés
1: Correu?
0: crescem.
1: Exato, mas o nosso amigo está dentro de uma piscina à volta
0: Pois
1: de.
0: é.
1: Mas é uma bela foto.
0: Olha.
1: Entretanto, hoje a nossa conversa é outra, é para os cãezinhos, para os
0: Exato.
1: gatinhos.
0: E
1: António Silva,
0: estamos
1: beijinhos,
0: beijinhos, beijinhos,
1: fique
0: António.
1: bem disposto, está tudo certo. Penso que já
0: Estamos
1: foi até o
0: a
1: WhatsApp.
0: 5 minutos das 11 da
1: Vamos ficar
0: manhã.
1: a aguardar.
0: Vamos acabar esta nossa primeira parte com uma musiquinha a dizer dos nossos
1: E qual
0: amigos
1: é?
0: Natirutos. Sorri, sorrei. Olha, nem de propósito, para o rei Carlos. Até já.
1: Respiro fundo.

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0: Pois é, e o relógio também parece que está de mal connosco, porque passa muito, muito rápido estas nossas manhãs no posto emissor, não é verdade?
1: Tu acordas com alarme ou sem?
0: Ah, eu acordo sem alarme.
1: Ah,
0: O meu
1: ok.
0: relógio é completamente biológico.
1: Eu sou com.
0: És com? Vamos ver os nossos ouvintes, o que é que são? Que temos aqui uma chamada.
1: Olha, se calhar é o cãozinho, começa ali a ladrar.
0: Vamos lá ver.
1: E eles acordam. Será?
0: Estou.
1: E vamos falar com este.
2: Bom dia, minha Beatriz.
1: Bom dia.
2: Bom dia,
0: Olá, muito bom
1: Ana
0: dia.
1: Ana Paula Aguiar, bem disposta.
2: É que não tenho cascões, que é a minha exportadora, a minha cabeçonha.
1: Ah, e não tem um gatinho aí em casa, Ana Paula?
2: Ai, minha Joana, ainda não tenho nada contra os peixinhos.
1: Mas os seus pais tinham? Os seus pais, quando era...
2: A minha mãe tinha um cascões, que era o Bolinha.
0: O Bolinha.
1: Pronto.
2: Era pequenininho, nunca crescia. Olha, minha Joana, então, eu chegava do trabalho e levava sempre pão para isso. E primeiro ia à casa da minha mãe para trazer uma coisa para casa a seguir. E ele já estava à minha espera de pão, para lhe dar pão, para ter cinco de pão para comer.
1: Ah, grande Bolinha.
0: Eles são espertos. O Bolinha sabe o que é que a casa gasta.
2: Mas tenho um hermé que gosta de gotes. E tenho uma prêmia.
1: Sim.
2: Mara, que é a minha pai que já contar. Ela tem quatro gotes.
0: Quatro?
1: Maravilha.
2: Mas aquele batedor foi o veterinário.
0: Ah, então
2: e o risco aparece pela rua, ela leva um soco e vai deitando um coisinho a cada um.
1: Maravilha, pois eu já vi muitas pessoas a fazer isso. E eu fico de coração cheio.
0: Pois é, eu também.
2: A minha prima que é assim. Esta é a minha prima.
0: Então, olha, um beijinho para a sua prima. Diga que o posto emissor do Funchal está com ela.
2: Ah, muito obrigada. Sem dúvida. Obrigada pela atenção.
0: Exato.
2: Minha Beatriz, mas eu, e não tenho culpa. Eu sou assim, ele gosta dos peixinhos. Sim, ele gosta de ser maltratório.
0: Mas é cada um no seu canto e não há mal nenhum com isso.
1: Quem não gosta não leva para casa.
0: Exato.
2: Mas os peixinhos da minha prêmia, eles gostam de mim, chiclosa, têm ali tudo ali o peito e tudo. Ai, é verdade. Mas eu, a minha Joana, eu sou de estômago fraco e não tenho coisa para limpar.
0: Então, e não tem de ter, não é obrigatório.
2: A gente somos 7 irmãs, mas mulheres somos 100, e 10 têm que boxe o outro ano. Mais
0: pois,
2: fraca,
0: já vi.
2: Exato,
0: mas respeitar. E o que importa é que você assume e cada um no seu, cada macaco no seu galho, e está tudo certo.
1: Está tudo certo.
2: Mas as minhas irmãs, as outras, tenho uma irmã que mora no Canacitido, ele tem um cachorro, tem gato, ele tem tudo.
0: Tem tudo, maravilha. Tem um zoológico em casa.
2: É bom que eles tenham. E eu fico feliz por eles, não tenho, mas fico feliz por ele.
0: Claro.
1: Ah, isso,
2: ninguém muito... tem que eu poder dizer assim.
1: Olha, eu não tenho gatos, mas adoro gatos. Mas muitas vezes vou à casa de um familiar e ele salta-me logo para o colo.
0: Ai,
1: cada
0: também
1: vez que vou lá e deixo.
0: Adoro tudo o que é bicho.
2: Ela até compra ração. Aquela ração que é ração úmida.
0: Ah, sim, não, aquela ração úmida. São aqueles patês. Exato, aqueles patezinhos.
2: Sim, quem sacanhos. Até na rua, os peixinhos da rua, calma, que sabe quem é. Eles nascem. E eles, à tarde, no terror dela, sabe o que parece? Um veterinário.
0: Ah, pois, eles vão lá todos, eles sabem onde é que está a comidinha boa. Ai,
1: portanto,
0: não.
1: Maravilha, maravilha.
0: Olha, Ana Paula, obrigada por partilhar isto connosco.
2: Mas quer mandar um beijinho para a Dona Maria da Monte, a Sra. Virgília, para a Sra. Nélia, para a Dona Elia Jardim, para a Dona Zulmeira e a Luzinha, para a Dona Gorete Gonçalves, para a Sra. Nélia, um beijinho para ele, para a Sra. Clássica, para a Dona Sra. Aldanha e para a Marcília, quer mandar também um beijinho. A família do Ruben Aguiar e para o Ruben Aguiar e aqui também para o Sr. Fernando e para todos quem está a ver o nosso programa. E
0: beijinhos,
2: um grande
0: abraço
2: e também de vocês as duas. Um beijinho para vocês.
1: Obrigada,
0: nós sentimos
1: Ana Paula.
0: O seu calor. Muito obrigada.
1: Sentimos o calor, exato.
0: Nós sentimos o seu calor.
2: Para todos.
0: Muito obrigada.
1: Obrigada, Ana Paula.
0: Beijinho, beijinho grande. Beijinho.
1: Muito obrigada. Ora, então, ficamos a saber que a Ana Paula já esteve lá em casa com a família, os pais e irmãos. Bolinhas.
0: Bolinhas.
1: E o seu Bolinhas?
0: Onde
1: está
0: é que anda o
1: saúde?
0: Seu Bolinhas? Exato. Partilhe fotos do seu Bolinhas e ligue-nos para contar o nome dos seus patudos.
1: Claro,
0: ou se tem,
1: sim.
0: Ou dos patudos da sua irmã, do seu tio, de quem seja. Ligue-nos, fale connosco. Que eu e a Joana somos muito, muito curiosos.
1: Gostamos de saber o nome deles. Gostamos. Olha, o meu é o Toby e o Suca.
0: Toby e Suca.
1: E os teus?
0: A minha é a Puma e a Stout.
1: Uau!
0: É verdade.
1: Lindas.
0: As minhas pretas.
1: Muito bem. Olha, os cães comunicam de uma forma muito, muito curiosa. A abanar a cauda de forma descontraída, geralmente. O que é?
0: Felicidade, pois.
1: E entusiasmo ou interesse.
0: Exato. Eles sabem muito bem o que é que querem.
1: Cauda muito levantada e rígida. Pode indicar alerta ou confiança. baixa ou entre as pernas, medo, insegurança ou submissão.
0: Por isso, ouvintes já sabem, se precisarem de dicas sobre como interpretar o seu patudo, ligue Joana Ferreira.
1: É importante ter é importante ter em conta, abanar a cauda não significa sempre que o cão está feliz. Portanto, é uma questão de estarmos atentos.
0: Exato, exatamente. Estejam atentos aos sinais.
1: Olha, temos aí mais um sinal verde.
0: Opa, pois é, a nossa árvore continua aqui a dar que falar. Vamos lá ver os nossos ouvintes. E olá.
1: Já está. On air? Ok, já tens essa.
0: Hello, hello.
1: Olá.
3: Bom dia.
0: Olá,
1: bom dia.
0: Muito bom dia.
1: Falamos com...
3: Olá, a menina Beatriz.
1: Olá, Câmara de Lobos. Olá, António Silva.
0: Olá, yeah. Bom dia, Sr. António. Então, está tudo bem consigo?
3: Tudo bem, graças a Deus.
1: Bem disposto.
0: Hoje o dia não está muito propício a um mergulhinho.
3: Está uma abraçãozinha aqui. Noite de
1: pois... Mas atenção, que está quente.
3: Está
1: quente. E caina.
0: Era o que eu estava a dizer há pouco. Não vai ser esta chuvinha que nos vai impedir.
1: Pois é, isso.
0: Pois.
1: Os cuidados a ter em conta são os mesmos.
0: Exatamente, porque
1: quando
0: engana,
1: o sol está aberto.
0: Porque porque o sol está escondidinho e envergonhado, não significa que os cuidados não estejam à vista.
1: Exatamente. António Silva, tem para todos. Tem gatinhos em casa. O vizinho tem.
3: Três gatinhos.
0: Três gatinhos. E como é que se chamam?
3: Tenho um gato e duas gatas.
1: E então, o gatinho
0: e
1: chama-se?
3: O gato chama-se Theo.
0: O Theo,
3: a pipoca.
0: A pipoca.
3: E a outra Vicky.
0: O Theo, a pipoca e a Vicky. Olá, então.
1: A Vicky ou a Vicky?
3: A Vicky.
1: Ok. Oh, que lindos nomes.
0: Exato. Nomes fáceis de chamar, que assim é rápido. Sim, assim, Theo, anda cá.
1: Tem
0: Vicky.
1: Que ser pequeninos, não é?
0: Pois.
1: Mais pequeninos.
0: Se for...
3: um que nesta altura tem deve muito pelo, que é daqueles peludos.
0: Sim, pois.
3: Já fui o barbeiro uma vez para tirar o chapéu.
0: Para ficar todo bonitinho.
1: António, eles ficam sempre em casa ou dão uma investida à casa da vizinha?
3: Raramente. Os que têm... Tenho uma que a pipoca vai um bocadinho à rua, mas ele está no portal, na porta de entrar. Ah,
1: vai até à casa da vizinha ou não?
0: Vai só dar aquela arejada e volta à casa.
3: Passa o teu portão, vem andar, mas nunca for acostumado a andar muito assim
1: na casa da vizinha.
3: Na rua.
0: Pronto.
3: Já vi como não vai, para lá ver se sai um quarto de hora, meia hora, até para dar a casa da vizinha.
0: Só para esticar as pernas.
1: Para ver se está tudo bem na casa da vizinha e volta.
0: Exato, exatamente.
3: É, mas os outros estão acostumados de manhã bater que eles vivem num quarto por baixo, um quarto grande que é pelos que
1: são mais caseiros.
0: Exato.
3: Eles querem, então de manhã eu abro a porta para eles ir para a cozinha, então eles gostam de comer uma refeiçãozinha.
0: Oh não, quem não gosta?
3: Tem sempre razão, cara.
1: Ah, ótimo.
0: Claro, então tem de ser, senhor.
1: Já percebemos que o António é dos nossos.
0: Trata muito bem os seus animais. Olha, António, muito obrigada por ligar. Continua connosco aí na emissão, sim.
3: Obrigada.
1: Beijinhos. Muito obrigada.
3: Obrigada igualmente, tudo bom.
0: Igual.
1: Ora, e ficamos assim, ficamos a conhecer os bichaninhos.
0: Exato.
1: Do António Silva. Eu gosto tanto de chamá-los assim.
0: Pois é, uma boa forma de os chamar. Eles sabem.
1: Sabem. Ficam ali a olhar quem é que me está a chamar.
0: E quando muitas das vezes eles fingem que não sabem. Ah, pois, eles são espertos, só sabem quando lhes convém. Vamos aqui a mais uma chamada. Estou sim, bom dia.
1: Olá, bom dia.
0: Hello, good morning.
1: Olha, foi alguém que fez a chamada em voz alta, deixou ali a chamar, mas nós já estamos aqui a dizer alô, bom dia.
0: Buongiorno.
1: É o 291-2089-54 que está ocupado.
0: Estou sim.
1: E agora?
0: Então, estamos a falar consigo.
1: Bom...
0: Parece que não.
1: Está alguém do outro lado. Vamos tentar mais uma vez. Olá, bom dia.
0: Bom dia.
1: Sim. Bom, está alguém do outro lado, mas nós não conseguimos.
0: Pois não, vamos
1: o nosso
0: ter de...
1: Tocatulá.
0: Exato, Tocatulá.
1: Não,
0: olha,
1: vai dar
0: por falar em Tocatulá, vamos aqui à nossa amiga Kate Bush. O que é que achas?
1: Boa, vamos a isso.
0: Vamos lá.

0: E assim acabamos de ouvir Maria de Blondie. Um bom dia para todas as nossas Marias aí fora que nos estão a ouvir, em casa, no carro, em qualquer lado. E temos aqui um vídeo tão giro do senhor
1: Ai, que
0: Roberto Henriques, é
1: delícia!
0: verdade, que nos manda um vídeo na praia com o seu patudo fofinho, que parece-me ser um Yorkshire, e diz-nos: Bom dia, Joana e Beatriz, este é o nosso membro da família. Tem 7 anos, é a Ruby. Um grande beijinho para vocês, Roberto Henriques, em Londres. Essa praia é lá em Londres, senhor Roberto. Opa, não parece estar muito frio, parece estar bem
1: Pois, e se
0: agradável.
1: reparares, o cãozinho, vai sempre,
0: É, não
1: vai.
0: tem medo,
1: É
0: adora a água.
1: exato, e está ali no meio da
0: Está
1: água,
0: todo
1: a
0: entretido.
1: refrescar-se, na
0: Livre,
1: boa,
0: leve,
1: na
0: livre, leve e
1: boa.
0: solto. É assim mesmo.
1: Muito
0: Grande,
1: bom.
0: grande Ruby, é verdade.
1: Beijinho
0: Beijinhos,
1: para o
0: beijinhos
1: Ruby.
0: para Ruby. Ruby,
1: É uma menina, é uma
0: Ruby, Ruby, Ruby, Ruby.
1: menina.
0: É a menina, penso
1: Ai,
0: eu.
1: que maravilha. Então, como é que se chama o seu cão, o seu gato? Diga-nos.
0: Diga-nos, diga-nos lá. E temos
1: Como é que
0: aqui
1: eles são de manhã?
0: outra mensagem
1: E de
0: da
1: quem?
0: Sila Menezes.
1: Lucília Menezes,
0: Lucila Menezes.
1: Braga. Olá,
0: E
1: Braga.
0: manda-nos um vídeo da sua gatinha
1: Ai, deixa-me cá
0: Mia.
1: ver. Vou aqui olhar para o ecrã.
0: É a gatinha Mia, deitadinha, a brincar
1: Oh.
0: com alguma
1: Um
0: coisa.
1: cordel
0: Exato,
1: qualquer,
0: um
1: muito
0: cordão de
1: fofa.
0: pendurada. Pois é, os gatos gostam muito de brincar com este tipo de coisas.
1: Sim, com bolinhas.
0: Tudo o
1: É
0: que dê
1: tão
0: para
1: fofinho.
0: enfiar aquelas garrinhas fofinhas que eles têm, eles
1: É.
0: aproveitam.
1: Como é que se chama a gatinha da Lucília?
0: É a Mia.
1: Mia.
0: E
1: Ela deve miar, que é uma
0: diz-nos assim:
1: delícia.
0: Bom dia, Joana e Beatriz, feliz quarta-feira e a todos os que estão connosco no posto emissor do Funchal. Não esquecendo os nossos queridos imigrantes, beijinhos da Lucília Menezes de Braga. Envio a gatinha do meu filho. Ah, a gatinha do
1: Ah,
0: filho. É a
1: ok.
0: Mia.
1: Está
0: Parece.
1: feliz.
0: Ela parece de veludo. Ah, pois, aqui a Lucília não tem animais. Ou seja, tenho muitos dos vizinhos no meu jardim. Ou seja, é
1: Pois,
0: uma
1: no fundo,
0: tia. É a tia. É a tia desses
1: exato.
0: gatinhos todos do jardim, não é?
1: Claro.
0: É assim mesmo. Lucília, muito obrigada pela partilha. É tão bom recebermos estas fotos, estes vídeos, destes animaizinhos todos
1: Sem
0: contentes.
1: dúvida, sem dúvida.
0: Não é?
1: Cães ou gatos, nós queremos saber. E
0: Também pode ser
1: olha,
0: periquitos. Vá,
1: podemos.
0: não se acanhe. Se tiver
1: Sim.
0: periquitos e queira mandar, também pode. Nós aqui
1: Olha, eu
0: recebemos de
1: tenho um
0: tudo.
1: bem fofo.
0: Tens periquitos, Joana?
1: Tenho. E um dia destes, ele,
0: Ele
1: uns meses
0: canta.
1: atrás, acontece que.

0: Na altura tinha nésperas verdes e amarelas, assim duas cores. E ele tem a cabecinha amarela, portanto ele estava ali camuflado, estava escondido. Chamamos Piu e ele não voou, simplesmente foi saltitando de galhinho a galhinho, galhinho a galhinho, e mais um saltinho, e a casinha estava assim na beira do muro, estava lá um galho que dava acesso a esse mesmo muro, colocamos a casinha, porta aberta, e ele foi, piu, piu, piu, entrou na casinha.
1: E até que entrou na casota.
0: Fechamos a casota.
1: E lá
0: ele
1: ficou.
0: Eu fui logo comer umas sementinhas,
1: como
0: com se
1: fome.
0: Nada passasse.
1: Pois.
0: Foi um final tão feliz, uma coisa...
1: Olha, tiveste sorte, porque
0: muita
1: há muitos
0: sorte.
1: Que é só com um V, vão e não voltam.
0: Pois, muita sorte mesmo, muita sorte.
1: E depois a questão é estes animais
0: que... Tornou-se mais especial.
1: Mas estes animais domesticados, e inclusive os passarinhos, não é? Depois, quando se vêem soltos, não sabem o que é estar lá fora. E
0: não têm orientação.
1: Sabem, não sabem se alimentar, não sabem
0: Exato.
1: Se proteger dos outros animais que também... dos predadores, exato.
0: Exato, mas este foi curioso. Ele escondeu-se, não é? Porque vem à noite, eles têm medo. E ficou ali camuflado, escondido. Lá está, dos predadores. E pronto, é isso mesmo.
1: É
0: dois
1: isso.
0: Minutos das 11h30.
1: Faltam temos aí, dois minutos.
0: Olha, temos aí, estou a ouvir em som de fundo.
1: É,
0: e vamos ouvir na
1: íntegra, assim,
0: porque vamos alinhar.
1: Foi para animar,
0: Hoje, Santa Maria, Castelos
1: Exato.
0: Na Areia. Vamos lembrar a infância, fiz muitos castelos
1: isso,
0: na Areia.
1: Ainda temos
0: e
1: um
0: tu?
1: Minuto e meio de Santa Maria, vamos lá.

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0: Fantásticas músicas aqui para animar as nossas manhãs no posto emissor do Funchal com o vosso bom dia.
1: Bom dia!
0: Bom dia, bom dia, bom dia. E por falar em bom dias, vamos aqui ao nosso telefone ver quem está.
1: Vamos lá
0: do
1: saber
0: outro
1: se
0: lado.
1: O próximo ouvinte tem para todos, tem gatinhos, se já colocou água fresquinha,
0: sim,
1: comidinha
0: bom dia.
1: Para eles. Bom dia!
2: Bom dia!
0: Olá, bom dia!
1: Falamos com quem?
2: Piu, piu, piu.
0: Piu, piu, piu.
1: Piu, piu, piu.
0: Quem é o
1: piu, piu, piu? Ah, o piu voltou para casa. E o seu?
2: É o Ricardo.
1: Ah. Ricardo.
2: Cassiano.
1: Ah, Ricardo Cassiano.
0: Ricardo Cassiano. Muito bom dia, senhor Ricardo.
1: Bom dia.
0: Está tudo bem consigo?
2: Bom dia. Agora sim, que eu estou acabando o meu break. Eu também vim à casa do break e pensei, vou ligar o...
1: Ai, e rápido, não
0: bem.
1: É?
0: Fez muito bem. Depois de um coffee break, ligar assim ao posto emissor, sempre rápido.
2: Claro que sim, a minha companhia, a companhia da manhã.
1: Muito obrigada,
0: ficamos
1: Ricardo.
0: Muito, muito felizes, Ricardo.
1: E hoje vai fazer rádio?
2: Hoje participo não.
1: Ah, como é que o Ricardo começa o programa? Já não me recordo. Como é que começa o programa online? Já não me recordo. O Ricardo tem uma música de fundo, tem um jingle, não é?
2: Tem. No começo.
1: No começo. E como é que eu... Já não me recordo. Acho piada.
2: Camaro Amarelo. Agora fiquei doce.
0: Ai, eu adoro essa música.
1: E o Ricardo, quando começa aí, diz...
0: Agora fiquei doce.
2: Exatamente.
1: E as pessoas já dizem, o Ricardo já anda por ali, não é?
2: Exatamente, já sabe. O Cintaciano.
0: Eu
2: digo que é o doce mais doce da RCM.
0: Então gosta de Camaros Amarelos, gosta?
1: Beatriz, é que o Ricardo, para além do seu trabalho, tem um hobby, gosta de fazer rádio.
0: Ah, que bom, mas que hobby fantástico. Grande Ricardo.
2: Já há 14 anos, eu gosto. Agora de música.
0: Olha,
1: e agora?
0: Conquistou-me com essa do Camaro Amarelo, sabe que eu adoro essa
2: não,
0: música.
2: Não, sabe porquê, Beatriz? Porque o meu nome do meu programa é o Doce Cantinho.
0: Ah, faz sentido.
2: E muita gente que me conhece por o desenho.
0: Muito
2: quando
0: bem.
2: Eu chamo por sonho, já sei, alguém da foto.
0: Muito bem, muito bem. Epá, agora
1: okay,
0: até passar. Agora vou querer passar a música do Camaro Amarelo, pá.
1: Pois, vamos lá. A não ser que não tenhamos aí.
2: E para quem não sabe, porque que o meu nome é o Tocinho, que é doce, que é o nome da minha missão, é porque eu antes, quando estava na Madeira, fazia muitos bolos, sobremesa.
1: Ah, ok.
2: Ricardo,
1: é um bolo de espinafre, bolo de agrião.
2: Bolo de agrião que a Joana já provou.
0: Mas aqui a Beatriz ainda não, Ricardo. Temos de resolver essa questão.
1: Para uma próxima.
0: É porque eu também sou do Bico Doce. Pois.
2: Pois, quem sabe um dia,
0: Ricardo, um dia.
1: Tem algum animal de estimação aí consigo? Ou tinha cá, ou
2: Não. Não,
1: nem aqui, nem aí, em Jersey.
2: Não, nem aqui.
1: Ah, ok.
2: Ainda tem, mas as minhas irmãs têm. Aqui as irmãs têm um golpe.
0: Aqui a nossa amiga Fátima está a mandar um beijinho.
1: Fátima Marques?
2: Fátima Silva.
1: Não, a
0: Fátima Marques. A mandar um bom dia ao Ricardo Cassiano e para todos os que trabalham aí.
2: Por causa que isso é para tomar que também por cima de hoje, já
1: pois, ela manda beijinhos pelo WhatsApp.
0: É, um bom dia,
2: também,
0: um bom dia.
2: Então um beijinho para ela também e melhoras para ela. Também,
1: ok,
2: também.
0: Muito obrigada.
1: Ricardo, vamos então embora?
2: Ok, olha, porque quero mandar cumprimentos para todos aqueles que se encontram no... na escuta do país.
1: Uhum.
2: E para quem está de férias, boas férias.
0: Férias para todos.
2: E não apesar de muitas coisas.
1: Pois.
2: Por exemplo, excesso de velocidade, de álcool, essas coisas todas.
1: Sim, exato.
2: Mas que aproveite e enjoy, porque a vida são dos dias.
0: Olha, a vida são dois dias e o carnaval são três.
2: É, pois é, por isso temos que conjugar, não é?
0: Exato.
2: Aproveitem bem.
1: Uhum.
2: É verdade, porque estamos com a cadeia, sou eu que vou aproveitar.
0: E faz muito.
1: Qualquer dia está cá, não é?
2: É verdade.
1: E o Ricardo não vê a hora de regressar a fazer as malas e passar aqui umas belas férias.
2: Ah, podes ver, para esperar um ano ainda.
1: Quando esperamos é complicado. Ricardo,
2: é verdade.
1: Beijocas, muito
0: um beijinho,
1: obrigada.
0: Ricardo, muito obrigada por ter ligado.
2: Ok, olha, e não se esqueça que este fim de semana todos os caminhos aí na Madeira vão dar a Rafael, que é a festa.
1: Pois já vimos,
2: lá.
1: Já vimos que enviou o cartaz.
2: Aqui, sim, e aqui em Jesse começa amanhã até segunda-feira, que é a festa portuguesa.
1: Ok.
0: Bem.
2: Eu não estou aí, mas estou cá na festa.
0: É como se estivesse, não é? Exato.
1: Beijinhos, muito obrigada, Ricardo Cassiano.
2: Obrigada aí, tudo bom para vocês.
0: Obrigado, obrigado, obrigado.
2: Um abraço a Tony Silva. Obrigado.
0: Muito obrigada, com licença, um bom dia. E olha, aqui a nossa Fátima Marques enviou, para além destas mensagens de bom dia, uma foto de uns docinhos. Oh, Fátima, isso não se faz. Não se faz porque nós ficamos aqui com água na boca, Fátima.
1: Continua a enviar.
0: E continua, são só docinhos bons. Esses docinhos, nesta parte da manhã, com um cafezinho, opa, isso via, marchava,
1: é
0: que era uma delícia.
1: Um cafezinho pretinho, não é?
0: Oh, e a Fátima, claro, está a dizer, estou no
1: amarguinho.
0: Café.
1: Amarguinho. Ah, está. Ah,
0: pois,
1: bom.
0: Pois claro, com
1: está
0: essas
1: fotos.
0: Está a
1: fazer inveja, está.
0: É. Exato.
1: Fátima, ficamos invejosas, mas inveja da boa.
0: E a Fátima ainda diz, muito bons mesmo. Pois, ai, acredito, tem muito bom aspecto.
1: Fátima Marques, beijinhos, muito obrigada
0: muito
1: pelas
0: obrigada,
1: fotos.
0: Muito obrigada. E agora vamos ao nosso Minuto
1: Curioso.
0: Pois
1: o que é,
0: é
1: que aí vem? Está curioso. É porque hoje nós vamos falar aqui neste, aproveitar o Minuto Curioso, porque é o Dia do Cão, e vamos aqui voltar a cumprimentar todas as famílias, sem exceção, que estão cá e também do outro lado do mar, que têm os seus patudos, os seus gatinhos, os seus cães em casa e que dão muitos miminhos, tratam-nos como merecem. Imagine, olha...
0: Oi, a Joana engasgou-se.
1: É verdade.
0: Mas foi agora... de emoção, foi de emoção.
1: Então, já está tudo ok. Imagine, há milhares de anos, o cão tornou-se o melhor amigo do homem, tudo certo. Não é, Beatriz?
0: Exatamente.
1: Não esquecendo que os antepassados dos cães eram...
0: Os lobos.
1: Os lobos.
0: Aú! Aú! Bem que a Shakira já dizia. She's wolf.
1: Isso. Alguns lobos começaram a aproximar-se dos acampamentos, curioso, dos acampamentos humanos. E para quê? Para comer restos de comida.
0: É, muito espertos estes lobos. Estes
1: os
0: lobos,
1: humanos,
0: estes lobinhos.
1: Pois, o que é que, curiosamente, os humanos perceberam que esses lobos, efetivamente, podiam ser úteis para avisar de perigos e ajudar, no fundo, na caça.
0: Exato. Juntar então, o útil ao agradável.
1: Então, o que é que fizeram?
0: Juntar tropas.
1: Exato. Exatamente. Assim, o lobo antigo aproxima-se dos humanos, é criado pelos humanos. E desse encontro nascem cães tão diferentes como o pastor alemão, que é tão fofo,
0: pois
1: o labrador.
0: Ele de facto parece um lobinho.
1: O husky também,
0: e
1: com aqueles olhos azuis.
0: É, passam tão lindos.
1: Tão lindos. E outras centenas de raças. Portanto, quero-os todos.
0: Exato,
1: mas não
0: também.
1: Posso.
0: Quero-os a todos.
1: Na verdade, não existe um primeiro dono do cão. Já pensaste quem foi o primeiro dono? Não existe o dono do cão identificado. Pelo menos pela arqueologia.
0: Pois. Olha.
1: É muito curioso.
0: Eu lembrei-me agora, eu não sei isto muito bem, mas já saiu há dias uma notícia que faleceu o primeiro homem. O homem lobo. Ouviste falar disso?
1: Não.
0: Portanto, foi em Espanha, foi um rapazito que aos 5 anos ou o que foi abandonado e foi criado por uma alcateia. Isto é verdade, procurem, porque eu vi esta notícia tem o quê? 2 dias ou 3?
1: É
0: o tempo
1: curioso.
0: Passa tão rápido que eu nem sei, mas é.
1: É muito
0: e
1: curioso.
0: Morreu agora aos 80 e tal anos.
1: Não
0: é verdade?
1: Que delícia.
0: Por isso o homem lobo,
1: foi apelidado por o homem lobo.
0: Ele existe, não é só o Moby, não é? Como é que se chama? O do rei do livro da selva, como é que ele se chama?
1: Agora não me ocorre.
0: Mas sabes quem é?
1: Sim.
0: Exato.
1: Os nossos ouvintes com certeza que devem estar a dar a
0: resposta. Quem tem crianças, pode-se pronunciar, por favor.
1: Exato.
0: Ajude-nos deste lado.
1: Olha, mas então foi hoje o nosso Minuto
0: Curioso. É verdade. E agora vamos aos clássicos do nosso PF, pois que eles também têm direito.

E assim foi Lemon Tree, mais um clássico do PEF. E agora, porque não poderia faltar, She Wolf de Shakira. E já sabemos o nome. É o Mowgli, Mowgli do Livro da Selva. Pois é, ele anda aí.

0: E assim terminamos mais uma manhã incrível aqui no nosso posto emissor do Funchal com o nosso programa Bom Dia.
1: Bom dia! Olha, saímos daqui com a sensação... Missão cumprida.
0: Sem dúvida, missão cumprida, foi uma bela manhã.
1: Exatamente.
0: Aqui, na vossa companhia.
1: E trouxemos um assunto muito importante.
0: Exato.
1: E levamos aqui o nosso cão. Aliás, os gatinhos, os patudos, devemos elogiá-los, tratá-los muito bem todos os dias.
0: Sem dúvida.
1: Fica aqui a nota, não adote por impulso, porque, como é sabido, um animal é uma responsabilidade para a vida toda.
0: Exatamente, exatamente. Por isso, fica as nossas dicas, ficam os nossos conselhos, fica a nossa companhia, a nossa música, a nossa boa disposição e da nossa parte é tudo.
1: Beijinhos.
0: Exato, um
1: adeus.
0: Beijinho, beijinho, beijinho.
1: Até amanhã.
0: Até amanhã, com vocês, Beatriz Jardim e Joana Ferreira, aqui no posto emissor.
1: Funchal. E o bom dia amanhã vai oferecer bilhetes para os cinemas nós.
0: Pois é, amanhã temos bilhetes e já sabe, só consegue ganhar o bilhete se ligar. Pois, se não ligar, não há bilhetes para ninguém.
1: Até amanhã.
0: Até amanhã.

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1: No Evangelho de hoje, Jesus dirige palavras fortes aos escribas e fariseus. Compara-os a sepulcros caiados. Por fora parecem belos, mas por dentro estão cheios de corrupção. O Evangelho convida-nos a olhar para dentro de nós, porque também podemos cair na tentação de cuidar muito da aparência e pouco do coração. Preocupar-nos com aquilo que os outros pensam e esquecermos-nos daquilo que Deus vê em nós. Para Deus não basta parecer bom. É preciso procurar ser verdadeiro, viver com coerência e deixar que o Evangelho transforme o nosso coração. Jesus não quer condenar-nos, quer despertar-nos. Quer libertar-nos de uma fé feita apenas de aparências e conduzir-nos a uma vida marcada pela verdade, pela humildade e pelo amor.

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1: Boa tarde, Vítor.
2: Boa tarde, Paulo. O Benfica acaba de oficializar a contratação de João Palhinha, o médio internacional português de 31 anos, assina contrato até 2030. O clube encarnado paga 14 milhões de euros ao Bayern de Munique, com mais 5 milhões em bónus. A operação pode chegar assim aos 19 milhões. Palhinha fica com cláusula de rescisão de 50 milhões de euros. É um tema que está já desenvolvido em rr.pt. É notícia na última hora o desaparecimento de cerca de 400 pessoas após inundações torrenciais no Nepal, na região de fronteira com o Tibete. De acordo com os responsáveis do turismo nepalês, há pelo menos 384 viajantes por localizar, 291 são estrangeiros. Ainda de acordo com as autoridades, entre os cidadãos desaparecidos há 105 indianos, 8 sul-coreanos. Há registro nesta altura de pelo menos 9 vítimas mortais no Nepal na sequência das chuvas muito intensas que têm atingido o país. De acordo com a CNN Portugal, as violentas inundações terão sido provocadas por um sismo que provocou um deslizamento de terras e, na sequência, o bloqueio de um rio. É um tema que vamos continuar a seguir. Os responsáveis do Banco Central Europeu admitem voltar a subir as taxas de juros já em setembro. A informação está a ser avançada pela agência Reuters, que cita 3 fontes ligadas ao BCE. Em causa está a preocupação com a inflação, agravada pelos preços da energia e pela guerra no Médio Oriente. Por cá, a avaliação das casas pelos bancos continua a subir, um aumento de 15,2% em julho, ainda assim uma subida menor em relação aos 16,6% de junho. No mês passado, o valor mediano atingiu os 2.240 euros por metro quadrado, um aumento de 12 euros. São dados do Instituto Nacional de Estatística. O Chega não vai retirar o projeto de lei sobre identidade de género depois do apelo das Nações Unidas. O partido, liderado por André Ventura, defende que o diploma é absolutamente razoável. Na rede social X, Ventura escreve que permitir a uma criança mudar de sexo é que não é aceitável nem justificável. Reação à notícia do Público, segundo a qual o Alto Comissário das Nações Unidas para os Direitos Humanos apela à retirada dos projetos de lei de PSD, Chega e CDS sobre identidade de género, considerando que põe em causa obrigações de Portugal em matéria de direitos humanos. Sem uma data concreta para o prometido reforço policial em Lisboa, o Ministério da Administração Interna remete para breve o plano de reorganização das esquadras. É a resposta às perguntas da Renascença, depois de o autarca Carlos Moedas ter afirmado que chegou a hora do Governo concretizar a promessa feita em maio de mais 200 agentes da PSP e uma centena de polícias municipais na capital. O gabinete de Luís Neves lembra que desde junho a PSP reforçou a presença policial na cidade com a mobilização de elementos do Corpo de Intervenção para missões de policiamento e patrulhamento. Ao mesmo tempo que decorre, pode ler-se um trabalho mais estrutural de reorganização da rede de esquadras para libertar mais agentes para patrulhamento e que em breve será apresentado à autarquia. A mesma nota refere ainda que está ainda prevista a entrada de novos agentes. Decorre um novo curso de formação na PSP, com conclusão prevista para o final do ano e que, de acordo com o Ministério, vai permitir a entrada de cerca de 600 polícias e reforçar vários comandos, desde logo o Comando Metropolitano de Lisboa. Tudo para conferir e em permanente atualização, Paulo, no site da Renascença.
1: Obrigado, Vítor. Mais notícias daqui a uma hora na Renascença.
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3: São 12 horas e 45 minutos, atualizamos agora a informação regional. Vamos passar a conhecer os títulos em destaque com o jornalista José Pedro Correia. Boa tarde.
4: Boa tarde. Estudo encomendado pelo Governo da República considera que uma linha ferry para a Madeira será sempre deficitária. Governo Regional confirma a chegada à região amanhã de 9 cisternas de gás natural, apesar da greve da REN. Madeira novamente nomeada em várias categorias para a edição europeia dos World Travel Awards 2026. ONU pede que a Assembleia da República retire da agenda ou altere significativamente propostas do Chega, PSD e CDS sobre a identidade do género. Uma eventual ligação marítima entre a Madeira e o continente dará sempre prejuízo. É o que diz o estudo encomendado pelo Governo da República sobre a utilização de um ferry nas ligações entre a região e o território continental português. O estudo conclui que este tipo de operação comercial terá sempre de ter apoios do Estado, talvez com uma parceria pública ou privada. O valor estimado para cada viagem de ida e volta é de 800 mil euros, diz o estudo. Este estudo avança vários cenários. Um deles aponta para que, uma duração de 4 anos e com início em 2028, os custos da operação seriam de 53 milhões de euros por ano para um retorno de 7 milhões. O documento já chegou aos deputados da Madeira na Assembleia da República e foi o Juntos pelo Povo quem o divulgou na sua página na internet. Mas, segundo a RTP, o Governo Regional ainda não tinha conhecimento dessas conclusões. E o Governo Regional confirmou esta terça-feira que está garantido o abastecimento de gás natural à Madeira, apesar da greve dos trabalhadores da REN ter atingido os 100%. Em nota à comunicação social, a Secretaria Regional da Economia anunciou que, devido aos serviços mínimos decretados, devem chegar à região, na quinta-feira, as cisternas carregadas no terminal de gás natural liquefeito de Sines, após um acordo com o Sindicato dos Trabalhadores das Indústrias Transformadoras de Energia. O navio irá descarregar no Porto do Caniçal 9 contentores cisterna, uma vez que 3 já tinham sido colocados a bordo antes do início da greve, que começou no domingo. Na segunda-feira, o Porto do Caniçal já tinha recebido 28 cisternas de gás, que foram embarcadas no sábado em Lisboa. O secretário regional da Economia, José Manuel Rodrigues, considerou que o entendimento permitiu garantir as necessidades de abastecimento da região, evitando eventuais constrangimentos para as famílias, empresas e serviços públicos. O presidente da Câmara do Funchal admite expropriar imóveis devolutos do Conselho e transformá-los em edifícios de habitação social. Num programa de debate na RTP sobre os 50 anos do poder local, Jorge Carvalho deu como exemplo o que aconteceu com um prédio no Campo da Barca, que além de habitação, deverá albergar serviços municipais e estacionamentos.
5: Das primeiras medidas que nós tomamos foi a intenção de expropriar o edifício que está junto à PSP na Rua da Infância. Estacionamento, serviços municipais, alguns que estão dispersos e que necessitam, fruto também destes novos desafios, de ter efetivamente melhores condições, porque os serviços foram crescendo e não podendo estar integrados naquilo que é o espaço dos espaços do Conselho, houve a necessidade de ir arrendando. Mas também a habitação, portanto, tem capacidade para construção entre 10 a 12 apartamentos.
6: Neste momento o processo é de expropriação.
5: Exatamente. Como posse. Também está...
6: Já está na posse da Câmara?
5: Ainda não.
6: Não.
5: Ainda não. Como também há a perspectiva de expropriação de mais alguns espaços onde, efetivamente, possamos, acima de tudo, direcionar para a habitação através da recuperação desses mesmos espaços.
4: A intenção manifestada pela Câmara do Funchal e revelada pelo autarca Jorge Carvalho. Em São Vicente, e durante a cerimónia de celebração dos 282 anos do Conselho, o Presidente da Câmara anunciou vários projetos a serem executados durante o presente mandato autárquico. José Carlos Gonçalves referiu que uma das prioridades está ligada ao setor das águas.
7: Estão a ser preparadas intervenções estruturantes na rede de abastecimento em baixa. Está em elaboração o processo de empreitada de uma reabilitação da rede de águas de abastecimento nos sítios do Lanço, Feijão do Amo e Terra Chá, com um investimento orçamentado em 1 milhão e 900 mil euros. Está igualmente em elaboração o processo de empreitada de reabilitação da rede de abastecimento nas Ginjas e Feteiras, com um investimento orçamentado em 2 milhões de euros.
4: O autarca de São Vicente anunciou também a intenção de realizar obras para a reabertura das grutas de São Vicente.
7: Relativamente à empresa municipal Natur Norte, o novo Conselho de Administração já está a trabalhar com vista à reabertura das grutas de São Vicente.
4: Nesta cerimónia, o Governo Regional esteve representado pelo Secretário das Finanças. Duarte Freitas anunciou a disponibilidade para apoiar projetos em São Vicente.
8: Quando existe um projeto que pode melhorar São Vicente, o Governo Regional está disponível para encontrar soluções com o município.
4: Garantia deixada pelo Secretário das Finanças durante a cerimónia de celebração dos 282 anos de São Vicente, município governado pelo Chega. O Destino Madeira volta a estar nomeado em 5 categorias na edição europeia dos World Travel Awards 2026. A região concorre novamente a melhor destino insular, melhor destino regional de aventura, melhor destino de praia com o Porto Santo e melhor destino de festivais e eventos da Europa. Depois de ter conquistado a distinção nas duas últimas edições, em 2024 e 2025, a Associação de Promoção da Madeira está novamente nomeada para melhor entidade de turismo da Europa, totalizando 5 nomeações para a região nesta edição dos chamados Oscars do Turismo. Entre as 5 nomeações, destaca-se novamente a candidatura da Madeira a melhor destino insular da Europa, categoria na qual a região tem vindo a afirmar uma posição de liderança. Desde 2013 já conquistou este galardão por 11 vezes. O destino Madeira está ainda nomeado para melhor destino emergente de golfe do mundo em 2026. Para o secretário regional do Turismo, Ambiente e Cultura e presidente da Associação de Promoção da Madeira, Eduardo Jesus, estas nomeações representam um reconhecimento de respeito a toda a região porque são o resultado da qualidade do trabalho desenvolvido por um destino que tem sabido afirmar-se num contexto internacional cada vez mais competitivo. Criados em 1993, os World Travel Awards são atribuídos anualmente com o objetivo de reconhecer, premiar e celebrar a excelência dos principais setores das indústrias de viagens e turismo e também hospitalidade. A votação é online e decorre até o dia 28 de agosto. Os premiados serão anunciados numa gala que terá lugar em Kotor, em Montenegro, a 17 de outubro. É uma notícia que chega de Nova Iorque. As Nações Unidas apelaram à retirada de projetos do PSD, Chega e CDS sobre a identidade de género. O Alto Comissário da ONU para os Direitos Humanos considera que estes diplomas põem em causa obrigações de Portugal em matéria de direitos humanos. Numa carta enviada ao Presidente da Assembleia da República, a que o jornal público teve acesso, Volker Türk diz especificamente que estes projetos podem impactar negativamente no exercício de vários direitos humanos consagrados em tratados que foram ratificados por Portugal. Por isso, Volker Türk insta os deputados, caso não retirem os projetos, a revê-los com consultas transparentes e inclusivas a fim de assegurar a conformidade com as normas e padrões internacionais de direitos humanos. Esta carta enviada na terça-feira a Aguiar Branco surge após o deputado do Bloco de Esquerda, Fabián Figueiredo, e da eurodeputada Catarina Martins, também do Bloco de Esquerda, terem feito queixa às Nações Unidas sobre a possibilidade de reversão da lei sobre o autodeterminismo de género. Os projetos de lei do PSD, Chega e CDS estão em discussão na especialidade, na Assembleia da República, depois de terem sido aprovados na Generalidade em março. entre outras condições, prevêem a obrigatoriedade de validação médica para a mudança de nome e género no registro civil. O líder do Chega, André Ventura, já indicou que o partido não vai retirar o seu projeto de lei. Defende que o diploma é absolutamente razoável. E ficamos agora a conhecer as previsões do estado do tempo para as próximas horas. Pode contar com céu geralmente muito nublado, mas com boas abertas a partir da tarde. Também períodos de chuva, em especial nas terras altas, passando a regime de aguaceiros a partir da tarde. Vento fraco a moderado, até 30 km por hora de norte a noroeste. 26 graus é a temperatura máxima prevista para o Funchal e 27 para o Porto Santo.

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1: Nestes dias, em muitas casas portuguesas, uma página da internet decidiu muito mais do que um curso universitário. Saíram os resultados do acesso ao ensino superior. Para muitos jovens da nossa terra, da Madeira, ao lado do nome do curso desejado, apareceu também o nome de uma cidade: Lisboa, Porto, Coimbra, Braga, Aveiro, entre outras. E de repente, aquilo que até há poucos dias era apenas um projeto tornou-se realidade. A primeira reação é sempre de alegria: consegui. E depois, quase de imediato, surge uma pergunta um pouco mais silenciosa: e agora? Porque para um jovem madeirense, entrar na universidade pode significar muito mais do que mudar de escola. Significa atravessar o mar, significa fazer uma mala, deixar o quarto, a família, os amigos, os hábitos, os lugares onde não era preciso explicar quem se é. Há entusiasmo, certamente, mas há também medo. E é bom dizê-lo, porque às vezes falamos da coragem como se fosse a ausência de medo. Não é. Coragem é ter medo e, apesar disso, partir. Começam então semanas novas. Um quarto que ainda não parece casa, rostos desconhecidos, uma cidade por aprender, autocarros apanhados na direção errada, refeições improvisadas, telefonemas para casa que, por vezes, prolongam mais do que o previsto. E pouco a pouco acontece qualquer coisa quase imperceptível. Aquela cidade estranha começa a tornar-se familiar. Nascem amizades, aparecem lugares preferidos, pequenos hábitos, ruas percorridas todos os dias. Ganha-se autonomia, aprende-se não apenas uma profissão, mas também a viver. Depois chegam as férias e apanha-se o avião para regressar à Madeira com aquela alegria particular que só conhece quem esteve longe. Voltar a ver o mar lá de cima, reconhecer as montanhas, entrar novamente em casa, reencontrar a própria cama. Mas é precisamente então que pode acontecer algo de estranho. A casa é a mesma, a rua é a mesma, os amigos parecem os mesmos. E, no entanto, já nem tudo encaixa da mesma maneira. Talvez porque, entretanto, nós mudamos. Esta é uma das experiências menos faladas de quem parte para estudar: tornar-se, de algum modo, estrangeiro duas vezes. Estrangeiro na cidade onde se chega para estudar, porque se vem de uma ilha, de uma cidade distante, e um pouco estrangeiro também quando se regressa à ilha, porque, entretanto, se aprendeu outro ritmo, se conheceram outras pessoas, se descobriram outras formas de pensar e de viver. Isto não significa ter perdido as próprias raízes. Talvez signifique precisamente o contrário: começar finalmente a perceber até que ponto essas raízes são profundas. Crescer implica também esta estranha experiência: descobrir que a casa já não é apenas o lugar de onde partimos. Casa passa a ser também aquilo que levamos connosco. A todos estes jovens que nestes dias olham com alegria e inquietação para o nome da cidade onde irão estudar, eu não desejaria que não tivessem medo. Desejaria algo diferente. Tenham a coragem de partir sem terem medo de mudar. Porque talvez tornar-se adulto seja precisamente isto: partir com uma só casa e um dia descobrir que se passou a ter duas. E perceber que ser um pouco estrangeiro em ambas não significa pertencer menos, significa ter aprendido a pertencer de uma forma ainda maior.
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0: altura de se atualizar as notícias na Renascença. Vítor Mesquita, boa tarde.
1: Boa tarde, Paulo.
0: Títulos desta edição.
1: Cheia repentina no Nepal, Ministério dos Negócios Estrangeiros sem indicação de portugueses afetados. Palhinha no Benfica, Marcos Silva pesou na decisão.
0: Quanto a temperaturas a esta hora, Guimarães com 16 graus, o Porto 17, a Lisboa 19, Elva está com 21, Faro 22. As notícias à hora certa na Renascença, edição de Vítor Mesquita.
1: O governo português não tem até ao momento indicação de quaisquer cidadãos nacionais afetados pela cheia repentina no Nepal, nem recebeu qualquer contacto com pedidos de ajuda. Fonte do Ministério dos Negócios Estrangeiros adianta à Renascença que o gabinete de Paulo Rangel está a acompanhar a situação de muito perto. A polícia nepalesa atualiza, entretanto, para 31 o número de vítimas mortais. Há registro de 93 feridos. Cerca de 400 turistas são ainda dados como desaparecidos. As equipas de busca e salvamento estão a operar. De acordo com o porta-voz do Exército do Nepal, citado pela BBC, cerca de 90 pessoas foram já resgatadas com vida. A cheia repentina aconteceu depois de o rio na fronteira entre o Nepal e o Tibete ter transbordado, ao que tudo indica, na sequência de um sismo que provocou um deslizamento de terras. Várias aldeias ficaram parcialmente submersas nos dois territórios. A China já ordenou mobilização total para os esforços de busca e salvamento. Injustificável e um precedente grave é a reação do líder parlamentar do CDS ao apelo do Alto Comissário das Nações Unidas para os Direitos Humanos para a retirada dos projetos de lei do PSD, Chega e CDS sobre identidade de género. A Renascença, Paulo Núncio, reafirma que mantém na íntegra a iniciativa para impedir as terapias hormonais para mudança de sexo em crianças.
2: O apelo feito por este representante à retirada do projeto de lei do CDS é uma interferência injustificável, causa um precedente que é um precedente gravíssimo. O CDS reafirma que mantém na íntegra a sua iniciativa para impedir as terapias hormonais para mudança de sexo em crianças. Porque todo o mundo se repetem os alertas de especialistas independentes sobre os riscos gravíssimos destas terapias e as suas consequências absolutamente devastadoras e irreversíveis em menores.
1: O líder parlamentar do CDS, Paulo Núncio, ouvido por Jaime Dantas, o Chega também não vai retirar o projeto de lei sobre identidade de género depois do apelo das Nações Unidas. O partido liderado por André Ventura defende que o diploma é absolutamente razoável. A avaliação das casas pelos bancos continua a subir, um aumento de 15,2% em julho, ainda assim uma subida menor em relação aos 16,6% de junho. No mês passado, o valor mediano atingiu os 2.240 euros por metro quadrado, um aumento de 12 euros. São dados do Instituto Nacional de Estatística. Pretende fazer história no Benfica. João Palhinha foi apresentado ao final da manhã como reforço do clube encarnado, que com 14 milhões de euros mais 5 em objetivos, resgatou o internacional português ao Bayern de Munique. O treinador Marco Silva, sublinha João Palhinha, pesou na decisão.
3: Trabalhar com um treinador que já me conhece do passado teve muito peso também na minha decisão, a verdade é essa. Toda a força que ele fez também para que eu me juntasse ao clube, quer ele, quer o presidente, foi decisiva também para isto acontecer. O apoio que eu também senti da massa adepta ao quererem-me no clube. Portanto, vou dar o meu melhor e isso podem ter a certeza.
1: João Palhinha, em declarações à BTV. O Benfica parte esta tarde para a Dinamarca devido à lesão. Frederik Aursnes vai falhar a partida da segunda mão do play-off da Liga Europa frente ao Aros. Paulo, tudo para conferir no site da Renascença.
0: Enquanto o nosso encontro marcado para daqui a uma hora, até já, Vitor.
1: Até já.
0: A música de seguida com...

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E aqui estamos para mais um espaço. Aqui há música das 14 às 16, de segunda a sexta-feira, com o Tony Santos.

0: E aqui está o Zé Amaro, com a participação dos Dama. Vai para a Venezuela, para a nossa amiga Maria. E é da parte da Lucília Menezes em Braga.
1: Eu juro que contigo.
0: Obrigado, Lucília. E bem-vinda.

Ora bem, vou até Caracas, uma vez mais em Venezuela. E a Fátima Marques, que dá as boas-vindas à Maria e este tema musical do Roberto Leal.

14:17 mais 33 segundos. Vou cumprimentar aqui a Cristina e o Álvaro. Estão de volta à nossa companhia. Obrigado pela preferência. Espero que tudo vos corra da melhor forma possível. Um grande abraço e beijinhos. E claro está, um tema que sei que é do vosso gosto. Estou a falar dos Fancy e do tema Bolero.

tema gravado e editado em 1979. 14 horas 28 minutos.

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os Dire Straits, Ticket to Heaven. E vamos deixar os Dire Straits, vamos dar continuidade musicalmente aqui neste espaço, aqui à música, de segunda a sexta-feira, das 14 às 16, com o Tony Santos. Vamos dar continuidade com a Jennifer Rush.

título Power of Love, o amor e o poder, Jennifer Rush. E já a seguir temos a dupla Kenny Rogers e Dolly Parton. E como é sabido, a Dolly Parton deixou de fazer parte do nosso mundo no dia de ontem. Então vamos homenageá-la aqui com o Kenny Rogers, onde foram grandes amigos e gravaram muitas músicas juntos. E aqui vamos recordá-la com Islands in the Stream.

Dolly Parton e Kenny Rogers, Islands in the Stream. E eles aqui a dar lugar ao Juan Pardo.

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1: Juan Pardo, no me mientas que no me hables. 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E nós vamos a rodar uma canção para todos quantos nos acompanham. A sugestão musical foi da nossa amiga Lucília Menezes em Braga. Não há gente como a gente.

E ao Jorge Ferreira, não há gente como a gente. Foi uma sugestão musical da Lucília Menezes para todos aqueles que nos acompanham através do da nossa sala de convívio WhatsApp, PEF WhatsApp. E também para todos aqueles que são ouvintes assíduos a este programa e a outros do posto emissor do Funchal. Em especial para aqueles que estão online. Bem-vindos!

é a Roberta Miranda, Eu Te Amo. E ainda antes da Rádio Renascença e as notícias das 15, vamos ouvir o Joe Dolan.

Joe Dolan, Lady in Blue. E agora sim vamos ao encontro dos traços do sinal horário das 15 horas para ficarmos com as últimas do país e do estrangeiro em cadeia com a Rádio Renascença, a emissora católica portuguesa. Eu volto depois das 15 horas para aquela que será a segunda e última parte deste espaço Aqui à Música, de segunda a sexta-feira, das 14 às 16, com o Tony Santos.

0: para nos trazer as principais notícias do dia. Vítor, que destacas agora?
1: Mar de lama no Nepal provoca já quase uma centena de vítimas mortais. Suspeito de atropelamento em Albufeira já chegou a tribunal.
0: Temperaturas a esta hora: o Porto com 17 graus, Coimbra 18, Lisboa 19, Ponta Delgada 20, Faro 22. Notícias na Renascença, hora certa com Vítor Mesquita.
1: Sobe para 95 o número de vítimas mortais na sequência da cheia repentina que atingiu o Nepal em zona de fronteira com o Tibete. É um dado que acaba de ser avançado pela polícia e que a agência Reuters atualiza. Citado pela BBC, o ministro nepalês do turismo dá conta de 341 estrangeiros desaparecidos. As equipas de busca e salvamento, com o apoio de militares, procuram a esta hora sobreviventes. As imagens da região afetada mostram um cenário de total devastação provocada pela enxurrada com muita lama em torno de edifícios habitacionais, estradas e viaturas. A cheia repentina aconteceu depois de o rio na fronteira entre o Nepal e o Tibete ter transbordado, ao que tudo indica, na sequência de um sismo que provocou um deslizamento de terras. Várias aldeias ficaram parcialmente submersas nos dois territórios. A China já ordenou mobilização total para os esforços de busca e salvamento na região. O governo português diz não ter até o momento indicação de quaisquer cidadãos nacionais afetados pela cheia repentina no Nepal, nem recebeu qualquer contacto com pedidos de ajuda. Fonte do Ministério dos Negócios Estrangeiros adianta à Renascença que o gabinete de Paulo Rangel está a acompanhar de perto a situação. Já está no tribunal para ser interrogado o suspeito do atropelamento de Albufeira, como nos conta a partir do Algarve o correspondente da Renascença, João Mira Godinho.
2: O homem de 35 anos, suspeito do atropelamento em massa na madrugada de segunda para terça-feira na Rua dos Bares da Oura, em Albufeira, chegou ao tribunal da cidade de Algarvia por volta das 2h20. Vai ser agora sujeito a primeiro interrogatório, na presença de um juiz de instrução criminal, e depois vai ficar a conhecer as medidas de coação a que ficará sujeito até ao julgamento. Recorde-se que o atropelamento em massa aconteceu por volta das 3h, na madrugada de segunda para terça-feira, e acabou por provocar ferimentos a 16 pessoas, duas das quais ficaram em estado grave e ainda estão internadas. As restantes já tiveram alta.
1: João Mira Godinho, a Renascença no Algarve. Entretanto, um dos dois feridos graves do atropelamento vai ser transferido para o Hospital de São João, no Porto. Informação já confirmada pela Renascença junto da ULS do Algarve. O outro ferido grave vai continuar internado no Hospital de Portimão. 9 casos confirmados de sarampo em Portugal desde o início do ano. O número é avançado pela Direção-Geral da Saúde, que indica que 3 dos casos confirmados foram importados. Outros 3 tiveram origem em Portugal. A origem dos restantes está ainda em investigação. A DGS admite que a circulação do vírus a nível internacional pode resultar na importação de casos, sublinha contudo que isso não significa um risco de transmissão sustentada. A elevada cobertura vacinal é considerada uma importante barreira à transmissão do vírus em Portugal. Pretende fazer história no Benfica. João Palhinha foi apresentado ao final da manhã como reforço do clube encarnado, que paga 14 milhões de euros mais 5 em objetivos para resgatar o internacional português ao Bayern de Munique. O treinador Marco Silva pesou na decisão.
3: Trabalhar com um treinador que já me conhece do passado teve muito peso também na minha decisão, a verdade é essa. Toda a força que ele fez também para que eu me juntasse ao clube, quer ele, quer o presidente, foi decisiva também para isto acontecer. O apoio que eu também senti da massa adepta ao quererem-me no clube. Portanto, vou dar o meu melhor, isso podem ter a certeza.
1: João Palhinha, ABTV. O Benfica parte esta tarde para a Dinamarca devido à lesão. Frederik Haugstens vai falhar a partida da segunda mão do play-off da Liga Europa frente ao Aros. Tudo para conferir, Paulo, em rr.pt.
0: Muito bem, foi edição das 3 na Renascença.

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Ora bem, são 15 horas, 6 minutos, altura em que vamos entrar na segunda e última parte deste espaço, aqui à música, de segunda a sexta-feira, das 14 às 16, com o Tony Santos. E vou começar por cumprimentar o Roberto Henriques, que se encontra em Londres. Olá, Roberto, boa tarde, bem-vindo. E claro está, vamos dar-lhe as boas-vindas com a Susana Andrade.

Susana Andrade, voltaste. Tema que foi diretamente para o Roberto Henriques, em Londres, e com os votos de uma ótima e belíssima tarde da quarta-feira. Ora bem, Maria que se encontra na Venezuela, estou farto aqui de falar da Maria, mas Maria, há uma coisa, se a Maria não entra na sala, eu não sei se a Maria está a ouvir. A Maria tem que entender que eu aqui só posso ver quem está na sala. Portanto, já tenho o contacto da sala de convívio, do PEF WhatsApp. Portanto, sempre que entra, dê só um bom dia, um bom tarde, seja lá o que for. Aí eu sei que está a ouvir. Se alguém lhe pedir música para si, claro está, sei que está a ouvir, vou-lhe dar. Mas, se alguém pede e eu não vejo a Maria na sala, para mim não está a ouvir. E essa é a única razão de eu não estar aqui a mandar música a quem não está a ouvir, porque depois também torna-se repetitivo. Portanto, perdão-me, Maria, mas há pouco, quando eu mandei uma música para todo o auditório, que foi da Lucília Menezes, essa música foi também, era também para a Maria, como para a Fátima Marques e assim sucessivamente. Agora, se a Maria não está na sala, não há maneira alguma de eu saber que está a ouvir. Portanto, em futuro, basta dar um bom dia, uma boa tarde ou um olá, e aí já sei que está a ouvir. E aqui está uma grande canção. Olha, pode ser para si, Maria.

Righteous Brothers, assim que é, Unchained Melody. São 15 horas e 16 minutos.

E a Francesco Napoli foi para nosso amigo Dinarte. E para o Nélio Santos, boa tarde, bem-vindo. Pede-me aqui uma música dos Chutes. Então eu escolhi aquela canção que tem por título A Minha Casinha.

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É o Elton John, Nikita. E eu relembro que vai haver a peregrinação do Senhor dos Milagres a México, no dia 8 de outubro. Vai sair, ou vai ser, a Festa dos Milagres. Claro está que vai haver uma caminhada com devoção por todos os que acreditam nos milagres do Senhor. A saída será às 8 horas nos Jardins do Campo da Barca, no dia 8. Portanto, dia 8 de outubro. Esqueci-me de dizer que era de outubro. Dia 8 de outubro, às 8 horas da manhã, sai dos Jardins do Campo da Barca. E claro está, se precisar mais informações, contacte o 96-584-5426, Paula Garcia. 965-845-426, Paula Garcia. Fazendo esta caminhada, uma caminhada de fé, o Senhor dos Milagres abençoa a todos.

Isabel Pantoja, esse bolero, jazz de Roberto Carlos.

Roberto Carlos, se o amor se vai. E ainda antes de pôr o ponto final na emissão, vou dar os votos de uma ótima e belíssima tarde da quarta-feira. À nossa amiga

E assim estamos praticamente no final de mais um espaço aqui à música. De segunda a sexta-feira, das 14 às 16, com o Tony Santos.

Dance Me to the End of Love, Leonard Cohen. E agora sim, chegamos ao final de mais um espaço. Aqui há música. De segunda a sexta-feira, das 14 às 16, com o Tony Santos. Deixo-vos aquele grande abraço de sempre. Votos de estarmos juntinhos amanhã, quando forem 8 horas da manhã no Canal 1. Aliás, no Canal 2, no FM Stereo. E às 14 horas aqui, na Onda Média. Isto naturalmente se Deus assim o permitir. Portem-se bem e não façam nada que o Tony Santos não faria. Mas a nossa amiga em Braga diz-nos: portem-se mal, mas com estilo. Está boa.

0: 4 com a Anabela Góis. Boa tarde.
1: Olá, boa tarde, Inês.
0: O que é a destacar a esta hora?
1: O Ministério dos Negócios Estrangeiros confirma uma portuguesa entre centenas de turistas desaparecidos no Nepal. Patrões defendem a urgência do debate sobre a segurança social.
0: Nesta altura, o Porto está a chegar aos 21 graus, Funchal a marcar 24, Ponta Delgada também, Lisboa hoje com 23 graus e Faro a chegar aos 21. Agora sim, a altura de irmos às notícias das 4 com a Anabela Góis.
1: Há uma portuguesa entre os mais de 340 estrangeiros desaparecidos no Nepal, apanhados pelas cheias repentinas das últimas horas na região dos Himalaias, que fizeram ainda cerca de 100 mortos. Informação confirmada à Renascença pelo Ministério dos Negócios Estrangeiros, que indica que se trata de uma mulher que fazia parte de um grupo que estava no posto de fronteiriço do lado do Nepal. Segundo o balanço oficial das autoridades nepalesas, entre os desaparecidos estão turistas de 24 nacionalidades, a maioria indianos, norte-americanos e australianos. Nas redes sociais, o Ministério de Paulo Rangel já manifestou a sua solidariedade às autoridades e ao povo do Nepal. Está no Tribunal de Albufeira para ser interrogado o condutor do carro que ontem atropelou 16 pessoas na zona da Oura. Dois feridos em estado grave continuam internados. Uma jovem, que é do Norte, vai ser transferida para o Hospital de São João, no Porto. Informação já confirmada pela Renascença, junto da ULS do Algarve. Os presidentes das confederações da indústria e do turismo pediram hoje urgência na discussão da reforma da segurança social. Num debate sobre a economia na Universidade de Verão do PSD, em Castelo de Vide, o líder da CIP, Armindo Monteiro, avisou que o tema não pode ser adiado em função de táticas e estratégias eleitorais.
2: Nunca assisti a tal coisa.
1: Vamos já ouvir Armindo Monteiro, o líder da CIP, hoje em Castelo de Vide.
3: Por serem problemas sérios e serem problemas grandes, é bom que não percamos tempo com falácias, com conquistas de votos, com fixação de clientelas eleitorais, mas sim com falar a verdade. A demografia, a matemática não enganam.
1: Armindo Monteiro lamentou que, tal como aconteceu na discussão sobre a reforma laboral, muitos tenham optado por atacar o estudo encomendado pelo Governo sobre Segurança Social, que na sua visão apenas apresenta factos. Está ainda incerto o futuro da irmã mais nova do jovem de 15 anos que matou a mãe em Oeiras. Os familiares querem ficar com a menina de 4 anos, mas o Tribunal pretende ouvir o pai da criança, por isso foi adiada a decisão. A advogada de defesa dos menores, Cristiana Carvalho, manifestou-se incrédula, dizendo que é uma decisão incompreensível.
2: Nunca assisti a tal coisa. Foi marcada uma nova diligência para se ouvir o pai, como é óbvio, não foi notificado, não sabemos bem porquê, embora tenha declarado que quisesse que a menor fosse com a família paterna para o Brasil. As famílias estão perfeitamente de acordo. O tribunal entende que tem que ter a certeza do que vai fazer e, portanto, precisa de relatórios, relatórios desses que já foram pedidos ao Brasil e até hoje não chegaram.
1: Está, entretanto, marcada uma nova sessão em tribunal para o próximo mês. Nos Estados Unidos, a Meta chegou a acordo extrajudicial com 29 estados americanos. Aceitou pagar cerca de 14,3 mil milhões de euros para pôr fim ao processo sobre redes sociais, aceitando também tomar uma série de medidas de proteção de crianças quando usam o Facebook ou o Instagram. Entre as medidas estão limites diários de utilização e bloqueio durante a noite. Os likes deixam de ser contabilizados. 6 anos depois da mudança para os Estados Unidos, imagina só, Inês, Harry e Meghan estão de regresso ao Reino Unido. O príncipe, a mulher, os dois filhos e os dois cães viajaram num avião privado a partir da Califórnia e aterraram no aeroporto de Birmingham pela hora de almoço. Ao que se sabe, os filhos, Archie e Lilibet, começam as aulas já na próxima semana. Esta mudança dos duques de Sussex surpreendeu tudo e todos. Desconhece exatamente porque é que acontece agora, embora haja muita especulação e certamente vai dar muito que falar esta presença
0: dúvida
1: nos próximos tempos. Não?
0: Cansaram-se um bocadinho dos Estados Unidos, já estavam fartos.
1: Vamos ver o que é que vai acontecer. Se confirma que a Meghan vai fazer uma série. Enfim, vamos ver o que é que acontece.
0: Gostavas de voltar a ver a Meghan no ecrã, Anabela?
1: Por mim?
0: Por mim está tudo certo.
1: Por mim está tudo certo.
0: Obrigada e até já, Anabela.

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André e Ricardo, você me faz tão bem. Ora, vamos continuar aqui na Onda Média do Posto Emissor do Funchal, agora com Daniel. Deixei a minha terra não só para si que está aqui na ilha, como também para todos os imigrantes ao mundo. Deixe-se ficar até às 17 horas, depois dessa hora, porque é quarta-feira, conto com o Super São Roque.

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o famoso Vaz, chapéu preto. E continuamos praticamente a 4 minutos das 16h30. Continuamos agora com Emanuel Bailarico no Arraial. Uma boa tarde com o posto emissor do Funchal.

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Fantástica, um português na voz de Linda de Sousa. Estamos a praticamente 13 minutos das 17 horas, portanto, um tesouro no oceano na voz de João Luís Mendonça. A continuação de um ótimo dia com o posto emissor do Funchal.

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Está com os canais 1 e 2 do Posto Emissor de Funchal em simultâneo para, uma vez mais, termos a gosto de levarmos a todos os nossos ouvintes mais esta hora de emissão. É a hora louca do Grupo São Roque que, a partir de agora, faz-lhe companhia através da sua rádio regional. 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

E o nosso telefone não para, é o 291-2089-54, mas hoje não vamos ter espaço-tempo, muito pelo contrário, vamos ter, sim, muito gosto em novamente premiar os nossos ouvintes através dos habituais espaço-tempos que aqui proporcionamos nesta hora louca do Grupo São Roque, lá mais para a frente, no mês de setembro, que trará também muitas e boas oportunidades para poupar. 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E nesta tarde bonita de verão, a música volta à sua companhia, nesta que é a 34ª Hora Louca do Grupo São Roque. Mais um tema bem animado para aqui ouvirmos juntos. Eu gosto é do verão.

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Para já, mais música na sua boa companhia, mais uma grande voz, a de

está praticamente completa esta Hora Louca do Grupo Som Rock. 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
1: Nestes dias, em muitas casas portuguesas, uma página da internet decidiu muito mais do que um curso universitário. Saíram os resultados do acesso ao ensino superior. Para muitos jovens da nossa terra, da Madeira, ao lado do nome do curso desejado, apareceu também o nome de uma cidade: Lisboa, Porto, Coimbra, Braga, Aveiro, entre outras. E de repente, aquilo que até há poucos dias era apenas um projeto tornou-se realidade. A primeira reação é sempre de alegria: consegui. E depois, quase de imediato, surge uma pergunta um pouco mais silenciosa: e agora? Porque para um jovem madeirense, entrar na universidade pode significar muito mais do que mudar de escola. Significa atravessar o mar, significa fazer uma mala, deixar o quarto, a família, os amigos, os hábitos, os lugares onde não era preciso explicar quem se é. Há entusiasmo, certamente, mas há também medo. E é bom dizê-lo, porque às vezes falamos da coragem como se fosse a ausência de medo. Não é. Coragem é ter medo e, apesar disso, partir. Começam então semanas novas. Um quarto que ainda não parece casa, rostos desconhecidos, uma cidade por aprender, autocarros apanhados na direção errada, refeições improvisadas, telefonemas para casa que, por vezes, prolongam mais do que o previsto. E pouco a pouco acontece qualquer coisa quase imperceptível. Aquela cidade estranha começa a tornar-se familiar. Nascem amizades, aparecem lugares preferidos, pequenos hábitos, ruas percorridas todos os dias. Ganha-se autonomia, aprende-se não apenas uma profissão, mas também a viver. Depois chegam as férias. E apanha-se o avião para regressar à Madeira com aquela alegria particular que só conhece quem esteve longe. Voltar a ver o mar lá de cima, reconhecer as montanhas, entrar novamente em casa, reencontrar a própria cama. Mas é precisamente então que pode acontecer algo de estranho. A casa é a mesma, a rua é a mesma, os amigos parecem os mesmos. E, no entanto, já nem tudo encaixa da mesma maneira. Talvez porque, entretanto, nós mudamos. Esta é uma das experiências menos faladas de quem parte para estudar. Tornar-se, de algum modo, estrangeiro duas vezes. Estrangeiro na cidade onde se chega para estudar, porque se vem de uma ilha, de uma cidade distante. E um pouco estrangeiro também quando se regressa à ilha, porque, entretanto, se aprendeu outro ritmo, se conheceram outras pessoas, se descobriram outras formas de pensar e de viver. Isto não significa ter perdido as próprias raízes. Talvez signifique precisamente o contrário: começar finalmente a perceber até que ponto essas raízes são profundas. Crescer implica também esta estranha experiência: descobrir que a casa já não é apenas o lugar de onde partimos. Casa passa a ser também aquilo que levamos connosco. A todos estes jovens que nestes dias olham com alegria e inquietação para o nome da cidade onde irão estudar, eu não desejaria que não tivessem medo. Desejaria algo diferente. Tenham a coragem de partir sem terem medo de mudar. Porque talvez tornar-se adulto seja precisamente isto: partir com uma só casa e um dia descobrir que se passou a ter duas. E perceber que ser um pouco estrangeiro em ambas não significa pertencer menos, significa ter aprendido a pertencer de uma forma ainda maior.
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0: As Nações Unidas pediram que a Assembleia da República retire da agenda ou altere significativamente propostas do Chega, PSD e CDS sobre identidade de género. Estudo encomendado pelo Governo da República considera que uma linha férrea para a região será sempre deficitária. Madeira novamente nomeada em várias categorias para a edição europeia dos World Travel Awards 2026. Uma eventual ligação marítima entre a Madeira e o continente dará sempre prejuízo. É o que diz o estudo encomendado pelo Governo da República sobre a utilização de um ferry nas ligações entre a região e o território continental português. O estudo conclui que este tipo de operação comercial terá sempre de ter apoios do Estado, talvez com uma parceria pública ou privada. O valor estimado para cada viagem de ida e volta é de 800 mil euros, diz o estudo. Este estudo avança vários cenários. Um deles aponta para que, uma duração de 4 anos e com início em 2028, os custos da operação seriam de 53 milhões de euros por ano para um retorno de 7 milhões. O documento já chegou aos deputados da Madeira na Assembleia da República e foi o Juntos pelo Povo quem o divulgou na sua página na internet. O presidente da Câmara do Funchal admite expropriar imóveis devolutos do Conselho e transformá-los em edifícios de habitação social. Num programa de debate na RTP sobre os 50 anos do poder local, Jorge Carvalho deu como exemplo o que aconteceu com um prédio no Campo da Barca, que além de habitação, deverá albergar serviços municipais e estacionamentos.
1: Das primeiras medidas que nós tomamos foi a intenção de expropriar o edifício que está junto à PSP na Rua da Infância. Estacionamento, serviços municipais, alguns que estão dispersos e que necessitam, fruto também destes novos desafios, de ter efetivamente melhores condições, porque os serviços foram crescendo e não podendo estar integrados naquilo que é o espaço dos espaços do Conselho, houve a necessidade de ir arrendando, mas também a habitação, portanto, tem capacidade para construção entre 10 a 12 apartamentos.
2: Neste momento o processo é de expropriação.
1: Exatamente. Como também está...
2: Já está na posse da Câmara?
1: Ainda não. Não. Ainda não. Como também há a perspectiva de expropriação de mais alguns espaços onde efetivamente possamos, acima de tudo, direcionar para a habitação através da recuperação desses mesmos espaços.
0: A intenção manifestada pela Câmara do Funchal e revelada pelo autarca Jorge Carvalho. Em São Vicente, e durante a cerimónia de celebração dos 282 anos do Conselho, o Presidente da Câmara anunciou vários projetos a serem executados durante o presente mandato autárquico. José Carlos Gonçalves referiu que uma das prioridades está ligada ao setor das águas.
3: Estão a ser preparadas intervenções estruturantes na rede de abastecimento em baixa. Está em elaboração o processo de empreitada de uma reabilitação da rede de águas de abastecimento nos sítios do Lance, Feijão do Almo e Terra-Chá, com um investimento orçamentado em 1 milhão e 900 mil euros. Está igualmente em elaboração o processo de empreitada de reabilitação da rede de abastecimento nas Ginjas e Feteiras, com um investimento orçamentado em 2 milhões de euros.
0: O autarca de São Vicente anunciou também a intenção de realizar obras para a reabertura das grutas de São Vicente.
3: Relativamente à empresa municipal Natur Norte, o novo Conselho de Administração já está a trabalhar com vista à reabertura das grutas de São Vicente.
0: Nesta cerimónia, o Governo Regional esteve representado pelo Secretário das Finanças. Duarte Freitas anunciou a disponibilidade para apoiar projetos em São Vicente.
4: Quando existe um projeto que pode melhorar São Vicente, o Governo Regional está disponível para encontrar soluções com o município.
0: Garantia deixada pelo Secretário das Finanças durante a cerimónia de celebração dos 282 anos de São Vicente, município governado pelo Chega. O Destino Madeira volta a estar nomeado em 5 categorias na edição europeia dos World Travel Awards 2026. A região concorre novamente a melhor destino insular, melhor destino regional de aventura, melhor destino de praia com o Porto Santo e melhor destino de festivais e eventos da Europa. depois de ter conquistado a distinção nas duas últimas edições em 2024 e 25, a Associação de Promoção da Madeira está novamente nomeada para melhor entidade de turismo da Europa, totalizando 5 nomeações para a região nesta edição dos chamados Oscars do Turismo. Entre as 5 nomeações, destaca-se novamente a candidatura da Madeira a melhor destino insular da Europa, categoria na qual a região tem vindo a afirmar uma posição de liderança. Desde 2013 já conquistou este galardão por 11 vezes. O destino Madeira está ainda nomeado para melhor destino emergente de golfe do mundo em 2026. Para o secretário regional do Turismo, Ambiente e Cultura e presidente da Associação de Promoção da Madeira, Eduardo Jesus, estas nomeações representam um reconhecimento de respeito a toda a região, porque são o resultado da qualidade do trabalho desenvolvido por um destino que tem sabido afirmar-se num contexto internacional cada vez mais competitivo. Criados em 1993, os World Travel Awards são atribuídos anualmente com o objetivo de reconhecer, premiar e celebrar a excelência dos principais setores das indústrias de viagens e turismo e também hospitalidade. A votação é online e decorre até o dia 28 de agosto. Os premiados serão anunciados numa gala que terá lugar em Kotor, em Montenegro, a 17 de outubro. É uma notícia que chega de Nova Iorque. As Nações Unidas apelaram à retirada de projetos do PSD, Chega e CDS sobre a identidade de género. O Alto Comissário da ONU para os Direitos Humanos considera que estes diplomas põem em causa obrigações de Portugal em matéria de direitos humanos. Numa carta enviada ao Presidente da Assembleia da República, a que o jornal público teve acesso, Volker Türk diz especificamente que estes projetos podem impactar negativamente no exercício de vários direitos humanos consagrados em tratados que foram ratificados por Portugal. Por isso, Volker Türk insta os deputados, caso não retirem os projetos, a revê-los com consultas transparentes e inclusivas a fim de assegurar a conformidade com as normas e padrões internacionais de direitos humanos. Esta carta enviada na terça-feira a Aguiar Branco surge após o deputado do Bloco de Esquerda, Fabián Figueiredo, e da eurodeputada Catarina Martins, também do Bloco de Esquerda, terem feito queixa às Nações Unidas sobre a possibilidade de reversão da lei sobre o autodeterminismo de género. Os projetos de lei do PSD, Chega e CDS estão em discussão na especialidade, na Assembleia da República, depois de terem sido aprovados na Generalidade em março. Entre outras condições, prevêem a obrigatoriedade de validação médica para a mudança de nome e género no registro civil. O líder do Chega, André Ventura, já indicou que o partido não vai retirar o seu projeto de lei. Defende que o diploma é absolutamente razoável.

ficamos agora com as previsões do estado do tempo para quinta-feira. Pode contar com céu com períodos de muita nebulosidade, aguaceiros, mais frequentes na vertente norte e nas terras altas da Ilha da Madeira. O vento deve soprar fraco e moderado, até 30 km por hora de noroeste, rodando gradualmente para nordeste, tornando-se por vezes forte, até 40 km horários, no final do dia, nos extremos leste e oeste da Ilha da Madeira e nas terras altas. Pequena descida de temperatura, especialmente nas zonas de montanha. 26 graus é a temperatura máxima prevista para o Funchal e também para o Porto Santo.

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Não é preciso mais adormecer. 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
1: No Evangelho de hoje, Jesus dirige palavras fortes aos escribas e fariseus. Compara-os a sepulcros caiados. Por fora parecem belos, mas por dentro estão cheios de corrupção. O Evangelho convida-nos a olhar para dentro de nós, porque também podemos cair na tentação de cuidar muito da aparência e pouco do coração. Preocupar-nos com aquilo que os outros pensam e esquecermos-nos daquilo que Deus vê em nós. Para Deus não basta parecer bom. É preciso procurar ser verdadeiro, viver com coerência e deixar que o Evangelho transforme o nosso coração. Jesus não quer condenar-nos, quer despertar-nos. Quer libertar-nos de uma fé feita apenas de aparências e conduzir-nos a uma vida marcada pela verdade, pela humildade e pelo amor.

0: Posto emissor de Funchal, acompanhamos agora a recitação do Terço do Santo Rosário.
1: Em nome do Pai, do Filho e do Espírito Santo. Amém. Amém. Estamos reunidos no amor de Jesus. Pois a oração consiste em levar a alma a Deus ou em pedir a Deus bens conformes à sua vontade. Ela é sempre um dom de Deus que vem ao encontro do homem. A oração cristã é a relação pessoal e viva dos filhos de Deus com o Pai infinitamente bom, com o seu Filho Jesus Cristo e com o Espírito Santo que habita no coração daqueles. Rezemos com Maria, nossa Mãe, elevando o nosso coração até Deus.

0: As mulheres foram ao sepulcro. Encontraram removida a pedra da porta do sepulcro e, entrando, não acharam o corpo de Jesus. Estando elas perplexas com o caso, apareceram-lhe dois homens em trajes resplandecentes. Como estivessem amedrontadas e voltassem o rosto para o chão, eles disseram-lhe: Porque buscais o vivente entre os mortos? Não está aqui, ressuscitou. Lembrai-vos de como vos falou quando ainda estava na Galileia, dizendo que o Filho do Homem havia de ser entregue às mãos dos pecadores, ser crucificado e ressuscitar ao terceiro dia. Recordaram-se então das suas palavras. Pai nosso, que estás nos céus, santificado seja o vosso nome, venha a nós o vosso reino, seja feita a vossa vontade, assim na terra como no céu.
1: O pão nosso de cada dia nos dai hoje, perdoai-nos as nossas ofensas, assim como nós perdoamos a quem nos tem ofendido, e não nos deixeis cair em tentação, mas livrai-nos do mal. Amém.
0: Ave Maria, cheia de graça, o Senhor é convosco. Bendita sois vós entre as mulheres, e bendito é o fruto do vosso ventre, Jesus.
1: Santa Maria, Mãe de Deus, rogai por nós pecadores, agora e na hora da nossa morte. Amém.
0: Ave Maria, cheia de graça, o Senhor é convosco. Bendita sois vós entre as mulheres, e bendito é o fruto do vosso ventre, Jesus.
1: Santa Maria, Mãe de Deus, rogai por nós pecadores, agora e na hora da nossa morte. Amém.
0: Ave Maria, cheia de graça, o Senhor é convosco. Bendita sois vós entre as mulheres, e bendito é o fruto do vosso ventre, Jesus.
1: Santa Maria, Mãe de Deus, rogai por nós pecadores, agora e na hora da nossa morte. Amém.
0: Ave Maria, cheia de graça, o Senhor é convosco. Bendita sois vós entre as mulheres, e bendito é o fruto do vosso ventre, Jesus.
1: Santa Maria, Mãe de Deus, rogai por nós, pecadores, agora e na hora da nossa morte. Amém.
0: Ave Maria, cheia de graça, o Senhor é convosco. Bendita sois vós entre as mulheres, e bendito é o fruto do vosso ventre, Jesus.
1: Santa Maria, Mãe de Deus, rogai por nós, pecadores, agora e na hora da nossa morte. Amém.
0: Ave Maria, cheia de graça, o Senhor é convosco. Bendita sois vós entre as mulheres, e bendito é o fruto do vosso ventre, Jesus.
1: Santa Maria, Mãe de Deus, rogai por nós, pecadores, agora e na hora da nossa morte. Amém.
0: Ave Maria, cheia de graça, o Senhor é convosco. Bendita sois vós entre as mulheres, e bendito é o fruto do vosso ventre, Jesus.
1: Santa Maria, Mãe de Deus, rogai por nós, pecadores, agora e na hora da nossa morte. Amém.
0: Ave Maria, cheia de graça, o Senhor é convosco. Bendita sois vós entre as mulheres, e bendito é o fruto do vosso ventre, Jesus.
1: Santa Maria, Mãe de Deus, rogai por nós, pecadores, agora e na hora da nossa morte. Amém.
0: Ave Maria, cheia de graça, o Senhor é convosco. Bendita sois vós entre as mulheres, e bendito é o fruto do vosso ventre, Jesus.
1: Santa Maria, Mãe de Deus, rogai por nós, pecadores, agora e na hora da nossa morte. Amém.
0: Ave Maria, cheia de graça, o Senhor é convosco. Bendita sois vós entre as mulheres, e bendito é o fruto do vosso ventre, Jesus.
1: Santa Maria, Mãe de Deus, rogai por nós, pecadores, agora e na hora da nossa morte. Amém.
0: Glória ao Pai, ao Filho e ao Espírito Santo.
1: Como era no princípio, agora e sempre. Amém.
0: Ó Maria concebida sem pecado,
1: Rogai por nós que recorremos a
0: ó meu
1: vós.
0: Jesus, perdoai-nos e livrai-nos do fogo do inferno.
1: Levai as almas todas para o céu, principalmente as que mais precisarem.
0: Segundo mistério: a ascensão de Jesus ao céu. Estavam todos reunidos quando lhe perguntaram: Senhor, é agora que vais restaurar o reino de Israel? Respondeu-lhes: Não vos compete saber os tempos nem os momentos que a paixão fixou. Não vos compete saber os tempos nem os momentos que o Pai fixou com a sua autoridade. Mas ides receber uma força, a do Espírito Santo, que descerá sobre vós. E sereis minhas testemunhas em Jerusalém, por toda a Judeia e Samaria e até aos confins do mundo. Dito isto, elevou-se à vista deles e uma nuvem subtraiu a seus olhos. E como estavam com os olhos fixos no céu, para onde Jesus se afastava, surgiram de repente dois homens vestidos de branco que lhe disseram: Homens da Galileia, por que estás assim a olhar para o céu? Esse Jesus que vos foi arrebatado para o céu,

0: virá da mesma maneira como agora ouvistes partir para o céu. Pai nosso que estás nos céus, santificado seja o vosso nome, venha a nós o vosso reino, seja feita a vossa vontade, assim na terra como no céu.
1: O pão nosso de cada dia nos dai hoje, perdoai-nos as nossas ofensas, assim como nós perdoamos a quem nos tem ofendido. E não nos deixeis cair em tentação, mas livrai-nos do mal. Amém.
0: Ave Maria, cheia de graça, o Senhor é convosco. Bendita sois vós entre as mulheres, e bendito é o fruto do vosso ventre, Jesus.
1: Santa Maria, Mãe de Deus, rogai por nós, pecadores, agora e na hora da nossa morte. Amém.
0: Ave Maria, cheia de graça, o Senhor é convosco. Bendita sois vós entre as mulheres, e bendito é o fruto do vosso ventre, Jesus.
1: Santa Maria, Mãe de Deus, rogai por nós, pecadores, agora e na hora da nossa morte. Amém.
0: Ave Maria, cheia de graça, o Senhor é convosco. Bendita sois vós entre as mulheres, e bendito é o fruto do vosso ventre, Jesus.
1: Santa Maria, Mãe de Deus, rogai por nós, pecadores, agora e na hora da nossa morte. Amém.
0: Ave Maria, cheia de graça, o Senhor é convosco. Bendita sois vós entre as mulheres, e bendito é o fruto do vosso ventre, Jesus.
1: Santa Maria, Mãe de Deus, rogai por nós, pecadores, agora e na hora da nossa morte. Amém.
0: Ave Maria, cheia de graça, o Senhor é convosco. Bendita sois vós entre as mulheres, e bendito é o fruto do vosso ventre, Jesus.
1: Santa Maria, Mãe de Deus, rogai por nós, pecadores, agora e na hora da nossa morte. Amém.
0: Ave Maria, cheia de graça, o Senhor é convosco. Bendita sois vós entre as mulheres, e bendito é o fruto do vosso ventre, Jesus.
1: Santa Maria, Mãe de Deus, rogai por nós, pecadores, agora e na hora da nossa morte. Amém.
0: Ave Maria, cheia de graça, o Senhor é convosco. Bendita sois vós entre as mulheres, e bendito é o fruto do vosso ventre, Jesus.
1: Santa Maria, Mãe de Deus, rogai por nós, pecadores, agora e na hora da nossa morte. Amém.
0: Ave Maria, cheia de graça, o Senhor é convosco. Bendita sois vós entre as mulheres, e bendito é o fruto do vosso ventre, Jesus.
1: Santa Maria, Mãe de Deus, rogai por nós, pecadores, agora e na hora da nossa morte. Amém.
0: Ave Maria, cheia de graça, o Senhor é convosco. Bendita sois vós entre as mulheres, e bendito é o fruto do vosso ventre, Jesus.
1: Santa Maria, Mãe de Deus, rogai por nós, pecadores, agora e na hora da nossa morte. Amém.
0: Ave Maria, cheia de graça, o Senhor é convosco. Bendita sois vós entre as mulheres, e bendito é o fruto do vosso ventre, Jesus.
1: Santa Maria, Mãe de Deus, rogai por nós, pecadores, agora e na hora da nossa morte. Amém.
0: Glória ao Pai, ao Filho e ao Espírito Santo.
1: Como era no princípio, agora e sempre. Amém.
0: Ó Maria concebida sem pecado.
1: Rogai por nós que recorremos a
0: Ó meu
1: vós.
0: Jesus, perdoai-nos e livrai-nos do fogo do inferno.
1: Levai as almas todas para o céu, principalmente as que mais precisarem.

0: Quinto mistério: a coroação de Nossa Senhora como Rainha do Céu e da Terra. Depois apareceu no céu um grande sinal: uma mulher vestida de sol, com a lua debaixo dos pés e com uma coroa de 12 estrelas na cabeça. Estava grávida e gritava com as dores de parto e o tormento de dar à luz. Pai nosso, que estás nos céus, santificado seja o vosso nome, venha a nós o vosso reino, seja feita a vossa vontade, assim na terra como no céu.
1: O pão nosso cada dia nos dai hoje, perdoai-nos as nossas ofensas, assim como nós perdoamos a quem nos tem ofendido. E não nos deixeis cair em tentação, mas livrai-nos do mal. Amém.
0: Ave Maria, cheia de graça, o Senhor é convosco. Bendita sois vós entre as mulheres, e bendito é o fruto do vosso ventre, Jesus.
1: Santa Maria, Mãe de Deus, rogai por nós, pecadores, agora e na hora da nossa morte. Amém.
0: Ave Maria, cheia de graça, o Senhor é convosco. Bendita sois vós entre as mulheres, e bendito é o fruto do vosso ventre, Jesus.
1: Santa Maria, Mãe de Deus, rogai por nós, pecadores, agora e na hora da nossa morte. Amém.
0: Ave Maria, cheia de graça, o Senhor é convosco. Bendita sois vós entre as mulheres, e bendito é o fruto do vosso ventre, Jesus.
1: Santa Maria, Mãe de Deus, rogai por nós, pecadores, agora e na hora da nossa morte. Amém.
0: Ave Maria, cheia de graça, o Senhor é convosco. Bendita sois vós entre as mulheres, e bendito é o fruto do vosso ventre, Jesus.
1: Santa Maria, Mãe de Deus, rogai por nós, pecadores, agora e na hora da nossa morte. Amém.
0: Ave Maria, cheia de graça, o Senhor é convosco. Bendita sois vós entre as mulheres, e bendito é o fruto do vosso ventre, Jesus.
1: Santa Maria, Mãe de Deus, rogai por nós, pecadores, agora e na hora da nossa morte. Amém.
0: Ave Maria, cheia de graça, o Senhor é convosco. Bendita sois vós entre as mulheres, e bendito é o fruto do vosso ventre, Jesus.
1: Santa Maria, Mãe de Deus, rogai por nós, pecadores, agora e na hora da nossa morte. Amém.
0: Ave Maria, cheia de graça, o Senhor é convosco. Bendita sois vós entre as mulheres, e bendito é o fruto do vosso ventre, Jesus.
1: Santa Maria, Mãe de Deus, rogai por nós, pecadores, agora e na hora da nossa morte. Amém.
0: Ave Maria, cheia de graça, o Senhor é convosco. Bendita sois vós entre as mulheres, e bendito é o fruto do vosso ventre, Jesus.
1: Santa Maria, Mãe de Deus, rogai por nós, pecadores, agora e na hora da nossa morte. Amém.
0: Ave Maria, cheia de graça, o Senhor é convosco. Bendita sois vós entre as mulheres, e bendito é o fruto do vosso ventre, Jesus.
1: Santa Maria, Mãe de Deus, rogai por nós, pecadores, agora e na hora da nossa morte. Amém.
0: Ave Maria, cheia de graça, o Senhor é convosco. Bendita sois vós entre as mulheres, e bendito é o fruto do vosso ventre, Jesus.
1: Santa Maria, Mãe de Deus, rogai por nós, pecadores, agora e na hora da nossa morte. Amém.
0: Glória ao Pai, ao Filho e ao Espírito Santo.
1: Como era no princípio, agora e sempre. Amém.
0: Ó Maria, concebida sem pecado,
1: rogai por nós que recorremos a vós.
0: Ó meu Jesus, perdoai-nos e livrai-nos do fogo do inferno.
1: Levai as almas todas para o céu, principalmente as que mais precisarem.
0: Nestas três Ave Marias, vamos rezar pelas intenções da Igreja, pelas intenções do Santo Padre. Rezemos também pelas intenções do nosso Bispo Diocesano, Dom Nuno. Ave Maria, cheia de graça, o Senhor é convosco. Bendita sois vós entre as mulheres, e bendito é o fruto do vosso ventre, Jesus.
1: Santa Maria, Mãe de Deus, rogai por nós, pecadores, agora e na hora da nossa morte. Amém.
0: Ave Maria, cheia de graça, o Senhor é convosco. Bendita sois vós entre as mulheres, e bendito é o fruto do vosso ventre, Jesus.
1: Santa Maria, Mãe de Deus, rogai por nós, pecadores, agora e na hora da nossa morte. Amém.
0: Ave Maria, cheia de graça, o Senhor é convosco. Bendita sois vós entre as mulheres, e bendito é o fruto do vosso ventre, Jesus.
1: Santa Maria, Mãe de Deus, rogai por nós, pecadores, agora e na hora da nossa morte. Amém.
2: Salve, Rainha, Mãe de Misericórdia, vida, doçura, esperança nossa, salve. A vós bradamos, degredados, filhos de Eva, a vós suspiramos, gemendo e chorando neste vale de lágrimas. Eia, pois, advogada nossa, esses vossos olhos misericordiosos a nós volvei. E depois desses termos mostrai, Jesus, bendito fruto do vosso ventre, ó clemente, ó piedosa, ó doce Virgem Maria. Rogai por nós, Santa Mãe de Deus, para que sejamos dignos das promessas de Cristo. Amém. O Senhor esteja convosco. Ele está no meio de nós. Abençoe-vos Deus Todo-Poderoso, Pai, Filho e Espírito Santo. Amém. Ide em paz e o Senhor vos acompanhe.
1: Graças a Deus.

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0: conhecer a minha família, não é? Meu pai, minha mãe. Ela também não é fácil.
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1: O Evangelho de hoje deixa-nos um convite muito simples e ao mesmo tempo muito exigente. Vigiai, porque não sabeis em que dia virá o vosso Senhor. Jesus não pede para vivermos com medo, mas com o coração desperto. A vida passa depressa e tantas vezes adiamos aquilo que é verdadeiramente importante. Perdoar, amar, rezar, pedir desculpa, estar presente junto de quem mais precisa. O Senhor confia-nos uma missão: sermos fiéis nas pequenas coisas, no lugar onde estamos, com as pessoas que Deus colocou no nosso caminho. Peçamos ao Espírito Santo um coração vigilante, capaz de reconhecer a presença de Deus em cada dia. Que quando o Senhor vier, nos encontre não distraídos, mas a amar, a servir e a fazer o bem. Senhor Jesus, encontra-nos fiéis, com o coração acordado e cheio de amor.

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